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1: O mercado de trabalho brasileiro continua em expansão.
0: Em fevereiro, o crescimento foi de 3,6% em relação ao mesmo mês de 2025.
1: Os dados revelam ainda um crescimento na participação feminina. Mais da metade das vagas criadas no mês foram ocupadas por mulheres.
0: Os números são da RAIS, a Relação Anual de Informações Sociais do Ministério do Trabalho e Emprego, que agora passa a ser divulgada mensalmente.
1: Os dados complementam as informações do Cadastro Geral de Empregados e Desempregados, o CAGED.
2: O mercado de trabalho brasileiro segue em expansão. Dados divulgados nesta quarta-feira da Relação Anual de Informações Sociais, a RAIS mensalizada, que complementam as informações do novo CAGED, mostram crescimento na geração de empregos. O país alcançou em fevereiro deste ano a marca de 62 milhões e 200 mil vínculos formais ativos entre trabalhadores da iniciativa privada e do serviço público. O número representa crescimento de 2 milhões e 170 mil empregos formais na comparação com fevereiro do ano passado. O avanço foi registrado em todas as regiões do país, com destaque para o Norte e o Nordeste. Os dados também mostram crescimento da participação feminina no mercado formal, que chegou a quase 29 milhões de vínculos, como destaca o ministro do Trabalho e Emprego, Luiz Marinho.
3: Ampliando a parcela de mulheres do mercado formal, ou seja, enquanto cresceu mulher 1.290.000, homens cresceu 879 mil novos vínculos, um crescimento de 2,7 para homens, 4,7 para mulheres. As mulheres ocupam mais no mercado de trabalho. Mas ainda há espaço aqui para crescer. Aumento de creche, por exemplo, nos municípios, favorece para que as mulheres ocupem mais posições no mercado de trabalho.
2: Entre os jovens de 18 a 24 anos, o aumento foi ainda mais expressivo, quase 19% em relação ao mesmo mês do ano anterior. Os números também apontam o avanço na inclusão de diferentes grupos sociais. Os maiores crescimentos proporcionais foram registrados entre trabalhadores indígenas, pretos e pardos, demonstrando uma ampliação do acesso ao emprego formal no país. Reportagem Pablo Mundim.
0: O brasileiro está viajando mais pelo país.
1: Pela primeira vez na história, o número de passageiros domésticos passou de 42 milhões, um recorde.
0: O turismo de negócios também está crescendo. Teve faturamento histórico de 6 bilhões de reais.
4: A analista corporativa Verônica Brito mora em Brasília e costuma viajar bastante pelo Brasil. Do ano passado para cá, já foram 9 viagens para diferentes roteiros, mas ela tem um destino preferido.
5: Eu costumo viajar mais pelo Nordeste. Minha preferência é pelas praias, e para mim as praias do Nordeste são as melhores. A comida, a receptividade, as pessoas do Nordeste são calorosas, né?
4: E como Verônica, cada vez mais brasileiros decidem viajar dentro do país. Foram 42 milhões de passageiros voando de norte a sul entre janeiro e maio deste ano, um recorde no volume de passageiros domésticos, segundo o Ministério do Turismo. O número é 6% maior que os 39 milhões e 800 mil passageiros registrados no mesmo período do ano passado. Analisando somente o mês de maio, o volume também foi recorde, com 8 milhões e 300 mil passageiros domésticos, a maior movimentação para o mês da série histórica. O ministro do Turismo, Gustavo Feliciano, disse que os bons resultados do setor têm movimentado a economia do país.
6: Estamos registrando recordes atrás de recordes. Graças ao desenvolvimento do Brasil e às políticas adotadas pelo governo federal, estamos conseguindo manter os bons resultados. E isso tudo reflete na geração de emprego e renda para a população. Estamos com o maior saldo de empregos da história no setor do turismo, com mais de 2,4 milhões de empregos com carteira assinada. Continuaremos trabalhando para promover ainda mais o turismo interno e também a atração de turistas estrangeiros, gerando dignidade para a nossa população.
4: O número de passageiros internacionais voando no Brasil também aumentou no período de janeiro a maio. Foram 12 milhões e 800 mil estrangeiros viajando aqui no país, 10% a mais que o registrado no mesmo período do ano passado. Outro resultado positivo foi observado no turismo corporativo, que envolve eventos empresariais e negócios. Entre janeiro e maio, o faturamento nesse segmento foi recorde, 6 bilhões de reais, maior valor da série histórica iniciada em 2022. Reportagem Graziela Mendonça.
1: Um novo aporte de 140 bilhões de reais foi anunciado esta semana para a Nova Indústria Brasil, a política de modernização industrial.

0: Mundial do Governo Federal.
1: Os recursos vão ser direcionados para as 6 missões que fazem parte dessa política. São elas: agroindústria, saúde, infraestrutura, transformação digital, bioeconomia e tecnologias para soberania e defesa nacionais.
0: Lançada em 2024, a NIB tem como objetivo impulsionar a indústria nacional até 2033, a partir da modernização do parque industrial e da adaptação às novas tecnologias.
1: A NIB também tem como meta aumentar a exportação de produtos brasileiros, utilizando práticas de produção sustentáveis e menos poluentes.
0: Hoje, durante o programa Bom Dia Ministro, o titular do Ministério do Desenvolvimento, Indústria, Comércio e Serviços, Márcio Elias Rosa, afirmou que o investimento no setor contribui para o desenvolvimento social do país.
2: Quer promover, desde inovação, sobretudo inovação, a incorporação de novas tecnologias, promover a transição digital, né, para que nós tenhamos a chamada indústria 4.0, como também aumentar a nossa capacidade exportadora, para que o Brasil possa estar na cena internacional, não apenas com commodities, o que é muito bom e funciona muito bem, mas também com produtos com valor agregado. Não há desenvolvimento social se não tiver desenvolvimento econômico. É preciso que um esteja ligado ao outro.
1: E ainda falando de desenvolvimento, taxistas e motoristas de aplicativos que tiveram o cadastro aprovado pelo programa Move Brasil já podem procurar as concessionárias de automóveis indicadas para financiar novos veículos.
0: A linha de crédito de até 30 bilhões de reais é voltada para a renovação da frota desses profissionais.
1: O Move Brasil garante juros mais baixos, prazo de financiamento de até 72 meses e mais 6 meses de carência.
0: E abrange também compra de equipamentos de segurança, no caso das mulheres.
1: Podem participar profissionais com pelo menos 12 meses de atuação que tenham realizado, no mínimo, 100 corridas e também taxistas registrados.
0: Os interessados em aderir ao programa podem realizar o cadastro na página gov.br/movebrasil.
1: Saúde para a população indígena.
0: O programa agora tem especialistas do Ministério da Saúde e espera realizar mais de 13 mil atendimentos até o fim de junho em territórios do Ceará, Pernambuco, Amapá e Pará.
1: A iniciativa leva consultas, exames e cirurgias para áreas de difícil acesso, garantindo assistência médica diretamente para as comunidades.
0: Somente nos mutirões oftalmológicos, a expectativa é realizar cerca de 1.600 consultas especializadas, 8 mil exames e mais de 340 cirurgias.
3: A indígena Creuza Nunes, do Amapá, aprovou o atendimento oferecido pelos profissionais do Sistema Único de Saúde no mutirão realizado na comunidade.
4: Gostei muito que eles vieram, eles fizeram todas as consultas, conversaram bem com a gente. Todos os indígenas que queriam fazer consulta, ultrassom, todo tipo de exames fizeram aqui.
3: Até o final de junho, indígenas de territórios localizados no Ceará, Pernambuco, Amapá e Pará vão receber cuidados médicos por meio do programa Agora Tem Especialistas. A expectativa é de que sejam realizados mais de 13 mil atendimentos, entre consultas, exames e procedimentos. A secretária de Saúde Indígena do Ministério da Saúde, Lucinha Tremembé, destacou os serviços oferecidos.
5: Nossa meta é superar 15 mil procedimentos, ofertando consultas, exames, avaliações cirúrgicas e procedimentos especializados. Também estamos levando equipes especializadas para regiões de difícil acesso, incluindo a terra indígena Tumucumaque e a terra indígena Zoé.
3: A enfermeira Raquel Lira Pinheiro, coordenadora da Casa de Apoio à Saúde Indígena do Amapá, afirma que ficou surpresa com a procura por atendimentos durante o mutirão.
6: Nunca tivemos uma ação com tanta procura, né, com tanto número de atendimentos e com tantas altas, né, dos indígenas para seus territórios. No segundo dia nós já tivemos um número muito elevado, com esses indígenas voltando para o seu território, com essas demandas reprimidas sanadas.
3: Desde o início da estratégia, em agosto de 2025, já foram realizados 14 mutirões em diferentes regiões do país, contemplando territórios do Alto Rio Solimões, Médio Rio Solimões, Vale do Javari, Chavante, Yanomami e Ecauana, Alto Rio Negro, Guamá Tocantins, Altamira e Rio Tapajós. Em 2025, foram registrados mais de 9.500 procedimentos especializados. Em 2026, o número já ultrapassa 17 mil atendimentos, entre consultas, exames e procedimentos.

0: Reportagem Luana Karen.
1: E pais irresponsáveis por crianças de até 4 anos devem ficar atentos ao calendário de vacinação.
2: O Ministério da Saúde incluiu hoje uma segunda dose de reforço contra a poliomielite para ampliar a proteção contra a paralisia infantil.
1: A segunda dose é recomendada para crianças que já completaram o esquema primário e receberam o primeiro reforço.
2: Com a atualização, o esquema completo passa a ter 5 doses. A vacina está disponível gratuitamente em todas as unidades básicas de saúde do país.
1: O Brasil não registra casos do vírus desde 1989. Com o reforço, o Ministério da Saúde espera prolongar o tempo de imunidade e garantir a erradicação da doença.
2: Para mais informações, acesse saúde.gov.br ou procure a unidade de saúde mais próxima.
1: E para estimular ainda mais o desenvolvimento saudável das crianças, profissionais do SUS estão recebendo uma capacitação especial.
2: Eles estão sendo formados para ensinar os pais e responsáveis a estimular os filhos na primeira infância.
1: A ideia é que eles estejam aptos a oferecer orientações sobre brincadeiras, jogos e estímulos que ajudem a fortalecer o vínculo familiar.
3: Mais de 2.500 profissionais do Sistema Único de Saúde já estão preparados para apoiar o desenvolvimento infantil da atenção primária. Eles foram capacitados na abordagem Cuidados para o Desenvolvimento da Criança, que tem como meta habilitar os profissionais a desenvolver atividades com cuidadores para fortalecer o vínculo com crianças e, assim, promover o desenvolvimento nos primeiros anos de vida. A enfermeira Sheila Los Vernest foi uma das profissionais capacitadas. Ela trabalha em uma unidade básica de saúde em Ponta Grossa, no Rio Grande do Sul. Ela fala sobre como essa capacitação tem ajudado no atendimento mais humanizado às crianças.
4: Eu consigo sim ver pelos meus atendimentos antes do curso e depois do curso, como eu consegui dar muito mais informação e parece que até o vínculo com essas mães melhoraram muito. Sim. Eu sempre procurei ser mais acolhedora, assim, tudo, mas acho que algumas ideias, incentivar mais essas mães, assim, era meio muito técnico. E depois, assim, no curso, assim, me abriu um leque de mais possibilidades, de ideias, situações simples, como ensinar a brincar da criança, incentivar a brincar, como isso ajuda no desenvolvimento dessa criança, né, no futuro.
3: O curso qualifica profissionais de saúde que atuam no cuidado às crianças e famílias. A formação habilita equipes das unidades básicas de saúde para orientar famílias sobre brincadeiras e estímulos às crianças nos primeiros anos de vida. A ideia é fortalecer o vínculo familiar, contribuindo assim para o desenvolvimento saudável das crianças. Como explica a coordenadora geral de atenção à saúde das crianças, adolescentes e jovens do Ministério da Saúde, Sônia Venâncio.
5: A gente sabe que o desenvolvimento ele é fortemente influenciado por essas interações nos primeiros anos de vida. Essas interações elas são responsáveis pelo desenvolvimento do cérebro, pelo estabelecimento das sinapses, né, no cérebro. E quanto mais então, né, o cuidador pratica atividades muito simples, como por exemplo, conversar com a criança, cantar, contar histórias, brincar, todas essas atividades, né, têm um papel fundamental no desenvolvimento dessas habilidades, no desenvolvimento infantil.
3: O curso Cuidados para o Desenvolvimento da Criança na Atenção Primária à Saúde é de graça e está disponível para profissionais do SUS, como médicos, enfermeiros, psicólogos e fisioterapeutas. A capacitação é oferecida na modalidade online com carga horária de 30 horas e está disponível no site unasus.gov.br. Reportagem Cleide Lopes.
2: O ministro da Saúde, Alexandre Padilha, inaugurou hoje em Cubatão, São Paulo, a 10ª unidade móvel de saúde do programa Agora Tem Especialistas, Caminhoneiro e Caminhoneira.
1: A iniciativa que leva serviços do SUS perdão, a iniciativa leva serviços do SUS diretamente a pontos de parada e descanso nas estradas.
2: A estrutura oferece consultas médicas e de enfermagem, vacinação, testes rápidos, exames laboratoriais básicos, eletrocardiograma e teleconsultas.
1: O ministro Alexandre Padilha destacou que as unidades móveis de saúde como esta ajudam os caminhoneiros a fazerem um acompanhamento.

0: acompanhamento de saúde que eles não costumam fazer em suas cidades de origem.
1: A gente tem quase 400 mil caminhoneiros cadastrados nas unidades básicas de saúde de origem, pelas equipes de saúde da família, mas de cada 10, 4 nunca sequer foram uma vez nas unidades básicas de saúde de origem. A gente está aproveitando que no meio do trabalho, nesse momento de descanso, faz a vacinação, faz os exames, e está vendo muita gente que estava com a medicação incorreta, então ajusta a medicação para doenças crônicas, como hipertensão, diabetes. Problemas relacionados à obesidade, muitos problemas no campo da saúde mental.
2: Na tarde de hoje, o ministro também lançou a Política Nacional de Atenção Integral à Saúde da População em Situação de Rua.
0: Ela também prevê a criação de unidades móveis de rua.
2: Serão 400 veículos que ampliarão a capacidade de atuação nas cidades e devem contemplar todas as equipes cofinanciadas pelo Ministério da Saúde.
0: 300 milhões de reais para estimular o desenvolvimento científico e a inovação no Brasil.
2: Está aberta mais uma chamada universal do CNPq, que tem o objetivo de apoiar pesquisas em todas as áreas do conhecimento.
0: As inscrições vão até 3 de agosto.
3: Na Universidade de Brasília, o professor Fábio Pitella lidera uma equipe de pesquisadores em busca de novas formas de tratamento contra o câncer. A pesquisa consiste em editar o genoma de células cancerígenas para bloquear o avanço da doença. O trabalho da equipe foi contemplado por um edital do CNPq de 2024, que destinou cerca de 140 mil reais para a pesquisa. O professor explica que o dinheiro é essencial para a continuidade do trabalho.
4: As pesquisas são relativamente caras, nós usamos insumos que não são tão triviais, então sem o fomento do CNPq é praticamente impossível a gente conduzir uma pesquisa dentro de uma instituição pública. O edital universal, ele nos ajuda a manter o laboratório funcionando, mas também a formar pessoas e capacitar recursos humanos, né?
3: Agora, em 2026, uma nova chance está disponível para pesquisadores que buscam apoio financeiro para seus trabalhos. A chamada universal deste ano vai investir 300 milhões de reais em inovação científica. Este é o terceiro edital lançado nos últimos 4 anos. De acordo com o presidente do CNPq, Conselho Nacional de Desenvolvimento Científico e Tecnológico, Olival Freire, a iniciativa garante previsibilidade para as pesquisas.
5: Elas têm que ser como desfile de escola de samba, jogo de Copa do Mundo. Você tem que saber que ela vai acontecer em qual época do ano, porque a ciência é uma atividade que depende de previsibilidade. Você tem que preparar projetos de pesquisa, você tem que mobilizar colegas, mobilizar alunos.
3: A chamada é dividida em 3 grupos. Faixa A, voltada para jovens doutores com projetos de até 24 meses. Faixa B, destinada a pesquisadores com vínculo formal na instituição de pesquisa e projetos de até 36 meses. E faixa C, que compreende pesquisadores mais experientes, com equipes maiores e cooperação entre instituições. Pelo menos 90 milhões de reais serão destinados para fomentar projetos desenvolvidos nas regiões Norte, Nordeste ou Centro-Oeste. As inscrições vão até 3 de agosto e o edital completo está disponível em gov.br/CNPq. Reportagem Graziele Bezerra.
2: Também esta semana foram anunciados outros 300 milhões de reais pelo Ministério da Ciência, Tecnologia e Inovação para iniciativas de popularização da ciência no país.
0: Nesse caso, os recursos serão destinados a apoiar projetos como Olimpíadas Científicas, Feiras de Ciências e programas de formação de jovens cientistas.
2: O programa também contempla investimentos em museus, centros de ciência, planetários e outras estruturas dedicadas à difusão do conhecimento científico.
0: A Prova Nacional Docente foi criada pelo Ministério da Educação para apoiar a seleção de professores da educação básica pública em todo o país.
2: Ela testa se os candidatos possuem as competências essenciais para a docência.
0: Os resultados de cada exame têm validade de 3 anos e podem ser utilizados em múltiplos processos seletivos ao longo desse período.
2: Além disso, a prova também corresponde à avaliação teórica do ENAD, o Exame Nacional de Desempenho de Estudantes para os cursos de licenciatura.
0: No ano passado, mais de 500 mil professores alcançaram o padrão de proficiência na prova. E esse ano, as inscrições para ela já estão abertas.
6: O Ministério da Educação abriu as inscrições para a Prova Nacional Docente, a PND. Os professores interessados

0: Tem até o dia 3 de julho para se inscrever no exame por meio do endereço pnd.inep.gov.br. Os participantes que tiveram o pedido de isenção da taxa de inscrição aprovado devem acompanhar as próximas etapas do cronograma e efetivar a inscrição dentro do prazo estabelecido. Já aqueles que tiveram a solicitação negada precisam pagar a taxa de R$ 85. A PND vai ser aplicada no dia 20 de setembro. O resultado final está previsto para ser divulgado no dia 15 de dezembro. O ministro da Educação, Leonardo Barchini, destacou que a prova é uma grande oportunidade para os professores do país.
1: Mais de 2 mil redes vão utilizar a sua nota. A nota da prova que você faz hoje vale para os 3 anos seguintes. No ano passado, mais de 10 mil professores ingressaram ou na rede estadual ou na rede municipal com a nota da PND.
0: A Prova Nacional Docente faz parte do programa Mais Professores para o Brasil, que reúne ações de reconhecimento e qualificação do magistério da educação básica e de incentivo à docência no país. Neste ano, a PND registrou adesão de 2.031 entes federativos. O número representa a participação de 96% das capitais e de 85% dos estados brasileiros, um crescimento superior a 30% em relação a 2025. Para mais informações, acesse as redes sociais do Ministério da Educação ou portalgov.br/MEC. Reportagem Júlio César de Oliveira.
2: E essas foram as notícias do Governo do Brasil.
3: Uma realização da Secretaria de Comunicação Social da Presidência da República.
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3: Fique agora com o Minuto do TCU, em seguida as notícias do Poder Judiciário e do Congresso Nacional. Boa noite.
2: Boa noite para você, até amanhã.
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6: O Tribunal de Contas da União avaliou o Compromisso Nacional Criança Alfabetizada, programa do governo federal voltado a garantir a alfabetização de todas as crianças até o segundo ano do ensino fundamental. A auditoria teve foco na formação continuada de professores, coordenadores pedagógicos, diretores e outros profissionais da educação. O programa prevê apoio técnico e financeiro a estados e municípios, além do acompanhamento dos resultados. A fiscalização apontou avanços na política, mas identificou desafios que podem comprometer o alcance das metas. Um exemplo é a dificuldade de coordenação entre estados e municípios. O tribunal também destacou que o monitoramento das ações é frágil e determinou ao Ministério da Educação que crie plano de ação para corrigir os erros. Saiba mais em tcu.gov.br.
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7: STF valida a criação de feriado de Corpus Christi no estado do Rio de Janeiro.
8: CNJ aprova novas regras para o sepultamento de corpos não identificados e para a emissão das certidões de óbito.
7: Empresa de segurança deve incluir todos os carros no cálculo de cota de aprendiz.
8: Boa noite, eu sou Marcela Luiz.
7: E eu sou Walter Lima.
8: O Supremo Tribunal Federal mantém validade de lei do Rio de Janeiro que transformou o dia de Corpus Christi em feriado estadual.
7: A decisão unânime foi tomada em sessão plenária virtual. Marcelo Della Libera.
9: A ação foi apresentada pela Confederação Nacional do Comércio de Bens, Serviços e Turismo, a CNC, que alegava invasão da competência privativa da União para legislar sobre direito do trabalho. Mas a relatora do caso no Supremo Tribunal Federal, ministra Carmen Lúcia, entendeu que a lei estadual questionada protege um patrimônio cultural e material, sendo de competência legislativa concorrente da União, dos estados e dos municípios, conforme prevê a Constituição Federal. Ainda segundo a ministra, o processo destaca que a celebração de Corpus Christi, em diversos municípios fluminenses, assume característica de festividade popular, com eventos musicais, feiras e atividades que movimentam significativamente a economia local e o turismo.
8: Conselho Nacional de Justiça aprova novas regras para o sepultamento de corpos não identificados e para a emissão das certidões de óbito.
7: A medida fortalece a busca por desaparecidos e evita a perda de informações importantes para as famílias. Judite Aragão.
10: Pela resolução, o enterro e o registro de óbito só poderão

0: poderão ser autorizados após a apresentação de um laudo da polícia científica que comprove a coleta de dados biométricos e biológicos necessários para uma futura identificação. A norma também prevê a integração de informações entre os cadastros nacionais de corpos não identificados e de pessoas desaparecidas.
1: STJ admite recurso extraordinário sobre relativização da vulnerabilidade de vítima de estupro menor de 14 anos de idade.
2: O pedido de admissibilidade foi feito pelo Ministério Público de Santa Catarina. Fátima Uchoa.
3: Um acórdão da sexta turma do STJ, questionado pelo MP, considerou por maioria dos votos que o relacionamento amoroso entre o réu e a vítima e o aval dos responsáveis por ela afastariam de forma excepcional a aplicação da súmula 593 do STJ e da previsão legal sobre estupro de vulnerável. O ministro Luiz Felipe Salomão lembrou que o STF tem jurisprudência pacífica no mesmo sentido do entendimento firmado pelo STJ, reconhecendo que é absoluta a presunção de violência nos crimes de estupro contra menor de 14 anos, sendo irrelevante o eventual consentimento da vítima. Para Salomão, ficou nítida a divergência do acórdão. Assim, admitiu o recurso extraordinário e determinou a remessa dos autos à Suprema Corte.
1: O número de vagas de aprendiz deve considerar todos os cargos de uma empresa.
2: A CLT determina um número equivalente a 5% dos postos de trabalho. Marla Lacerda.
4: Uma empresa de segurança foi condenada a pagar uma indenização de R$50 mil porque excluiu o cargo de vigilante do cálculo de vagas para aprendizes. A seguradora possuía mais de 2.700 empregados e apenas 4 aprendizes. Para os ministros do TST, o fato da atividade de vigilante ser considerada de risco, exigir idade mínima de 21 anos e porte de arma, não dispensa a inclusão do posto de trabalho nos cálculos para definir a cota. Isso porque a função também exige período de experiência para conseguir vaga no mercado de trabalho.
1: Justiça condena mais 6 envolvidos em esquema de tráfico internacional de drogas no Porto de Salvador, na Bahia.
2: A ação foi proposta pelo Ministério Público Federal. Vanessa Pereira.
5: Segundo a denúncia, o grupo criminoso inseria cocaína em containers de cargas lícitas com destino à Europa, especialmente para a Holanda, Bélgica e Espanha, utilizando a estrutura portuária de Salvador, na Bahia. Os réus foram condenados pelos crimes de tráfico internacional de drogas, organização criminosa, associação para o tráfico, lavagem de dinheiro e falsificação de documento público.
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1: Uma boa noite.
2: E até amanhã.
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8: Eu sou Paula Groba.
9: E eu sou Humberto Pinheiro.
8: E estes são os destaques de hoje do Jornal do Senado, que começa agora.
9: Ação policial poderá ser mais rápida em casos de abuso infantil na internet.
8: Avança projeto que garante no SUS exames para detectar risco hereditário de câncer de mama.
9: Senador comemora a decisão do STF que derruba a idade mínima na aposentadoria especial.
8: Boa noite.
9: Boa noite.
8: Na internet, um crime pode acontecer em segundos. Para acelerar o resgate de vítimas e a identificação de criminosos, avançou no Senado um projeto que autoriza a chamada ronda virtual.
9: A ideia é agilizar o acesso da polícia a dados de suspeitos na internet sem a necessidade de autorização judicial em situações de urgência. O repórter Bruno Lourenço traz os detalhes.
10: O projeto de lei legaliza expressamente a chamada ronda virtual, varredura policial automatizada em ambientes digitais para coletar
11: coletar arquivos de abuso. Outra inovação é que, em casos de transmissão ao vivo, o risco iminente à vida da vítima, as autoridades policiais poderão requisitar dados cadastrais e de conexão diretamente aos provedores de internet e aplicativos, sem a necessidade de esperar por uma ordem judicial prévia, como explicou a relatora, senadora Damares Alves, do Republicanos do Distrito Federal.
12: Nós vamos dar com esse projeto poder aos policiais de retirar

0: Tirar imediatamente essa live do ar. Nós vamos dar poder com esse projeto que o agente policial, o delegado, imediatamente haja na hora de identificar uma imagem no mundo online de abuso de violência sexual contra criança e adolescente.
1: O projeto cria ainda o crime de simulação de abuso por meio de inteligência artificial, punindo de 3 a 5 anos de reclusão quem criar imagens ou deepfakes realistas usando o rosto ou a voz de menores.
2: A violência contra crianças e adolescentes segue sendo um dos maiores desafios do país. Só nos primeiros meses de 2026, mais de 115 mil denúncias foram registradas, a maioria dentro da própria casa das vítimas.
3: O tema foi debatido em audiência pública no Senado. Repórter Lana Dias.
4: Os participantes citaram desafios como orçamento insuficiente e dificuldade de acompanhamento da vítima após o crime. Para a presidente da comissão, senadora Damaris Alves, do Republicanos do Distrito Federal, o investimento em ações voltadas à proteção desse público é escasso.
0: Quando a gente pega o orçamento da União, a gente pega LDO dos estados e dos municípios e a gente procura a criança no orçamento de forma absoluta, a gente não encontra.
4: O Plano Nacional foi criado com o objetivo de desenvolver ações em eixos como prevenção, atendimento, responsabilização, mobilização social, estudos e pesquisas. A representante do Ministério dos Direitos Humanos e da Cidadania, Célia Carvalho Narras, explicou que o documento está em fase de revisão para abordar os diferentes contextos da infância no país. Mas além de atuar na prevenção, participantes ressaltaram a importância de promover acolhimento integral das vítimas depois das ocorrências.
2: E a violência contra mulheres trans acontece de forma tão frequente no cotidiano que muitas vezes deixa de ser reconhecida como violência.
3: Esse é um dos alertas de uma pesquisa do Instituto Data Senado, que pela primeira vez traz dados específicos sobre essa população. A reportagem é de Marcela Diniz.
5: A violência contra mulheres transgênero é cotidiana e acontece em casa, na rua, nos espaços privados e nos órgãos públicos. É o que mostra a edição de número 11 da Pesquisa Nacional de Violência contra a Mulher, do Instituto Data Senado e da empresa Nexus. Pela primeira vez desde 2005, o levantamento traz dados específicos sobre a experiência de trans e travestis. Muitas das 43 entrevistadas ao serem questionadas se sofriam violência, responderam a princípio que não, mas as mesmas, quando perguntadas se já foram xingadas, mal atendidas ou hostilizadas pelo fato de serem quem são, aí a resposta era que sim, que sempre. O psicólogo do Data Senado, Rolf Hegger, comenta que esse resultado é preocupante porque aponta como agressões cotidianas acabam normalizadas no caso das mulheres trans.
6: Tem uma diferença entre o que a pessoa percebe como violência, que ela diz não, sofri violência, mas quando a gente mostra as situações de violência, elas dizem que sim. Então, o que a gente levantou como hipótese para isso é que a violência que ela sofre são constantes, são em todos os lugares e isso acaba sendo normalizado.
5: 40% das mulheres trans e travestis sofreram agressões verbais, 17% físicas e 12% violência sexual. Os dados da pesquisa passarão a fazer parte do Mapa Nacional da Violência de Gênero, plataforma interativa do Observatório da Mulher contra a Violência do Senado, desenvolvido em parceria com a organização Gênero e Número e com o Instituto Natura.
2: E avançou no Senado o projeto que garante às mulheres exames no SUS para detectar risco de câncer de mama hereditário.
3: Até 10% dos casos de câncer de mama são herdados da mãe. Segundo a relatora da proposta, senadora Ivete da Silveira, do MDB de Santa Catarina, repórter Márcio Maturana.
7: Está prevista, por exemplo, a análise do histórico familiar e a realização de exames genéticos específicos para identificar variantes associadas ao câncer hereditário. Até 10% dos casos de câncer de mama são herdados da mãe, segundo a relatora da proposta, senadora Ivete da Silveira, do MDB de Santa Catarina. Ela diz que a proposta combate desigualdades sociais.
8: Evidências indicam que o acesso a testes genéticos e ao aconselhamento especializado permanece condicionado a fatores socioeconômicos, como renda e escolaridade, o que limita, sem efetivação, e aprofunda a inequidade.
7: O projeto, que já foi aprovado pela Câmara e agora segue para a votação na Comissão de Assuntos Sociais do Senado, também determina medidas para ampliar a oferta de exames preventivos e reduzir o tempo de espera. Além dos exames, o SUS deverá oferecer aconselhamento genético

0: em unidades próprias, conveniadas ou contratadas.
1: O senador Paulo Paim, do PT do Rio Grande do Sul, comemorou a decisão do STF que derrubou a idade mínima para aposentadoria especial em atividades insalubres. A corte considerou inconstitucional o dispositivo da reforma da Previdência de 2019, que fixava idades de 55, 58 e 60 anos, dependendo do tempo de exposição a agentes nocivos.
2: Paim afirma que a medida não é privilégio, mas uma forma de proteção à saúde dos trabalhadores.
1: Já a senadora Leila Barros, do PDT do Distrito Federal, destacou a expectativa positiva para a Copa do Mundo Feminina de 2027 no Brasil, afirmando que o torneio deve dar mais visibilidade ao esporte feminino e valorizar as atletas ainda frente a desafios e preconceitos.
2: Segundo ela, a competição também pode fortalecer o futebol feminino e incentivar outras modalidades praticadas por mulheres no país. O Mundial será entre 24 de junho e 25 de julho em Belo Horizonte, Brasília, Fortaleza, Porto Alegre, Recife, Rio de Janeiro, Salvador e São Paulo.
1: E por falar em Copa do Mundo, o esporte que mobiliza torcidas e une países também transforma vidas fora dos estádios. Praticado desde a infância, ele ajuda a prevenir doenças, melhora a qualidade de vida e contribui para manter crianças e jovens na escola.
2: Esses benefícios foram destacados em uma audiência pública da Comissão de Esporte do Senado. A reportagem é de Rodrigo Rezende.
3: A senadora Leila Barros, do PDT do Distrito Federal, presidente da comissão, afirmou que esse tema é fundamental para a melhora da qualidade de vida da população.
4: E quando falamos de esporte para toda a vida, falamos também de saúde pública. Estimular a atividade desde a infância até a terceira idade significa prevenir doenças, melhorar a qualidade de vida da população e contribuir para a sustentabilidade do sistema de saúde.
3: Stephanie Risk, doutora em cardiologia pela USP, mostrou pesquisas que apontam que a inatividade física é responsável por 9% de mortes prematuras em todo o mundo. Robson Aguiar, presidente da Confederação Brasileira do Desporto Escolar, ressaltou a importância do esporte no combate à evasão escolar.
5: 40% dos nossos alunos, eles repetem de ano, saem da escola por não ter algum incentivo. E o esporte faz exatamente o contrário. Você vai ver que mais de 80% permanece na escola devido ao esporte. Então, o esporte escolar é uma ferramenta fundamental para a educação.
3: O ministro do esporte, Paulo Henrique Cordeiro, destacou o papel social do esporte.
6: Porque o esporte é muito mais do que essa prática. O esporte é uma mudança fática de realidade socioeconômica. É uma mudança de vida.
3: De maneira geral, a OMS recomenda a prática para adultos de pelo menos 150 minutos semanais de atividades físicas. Para crianças e adolescentes, o ideal é a prática de 60 minutos de atividades por dia.
2: Com edição de Paula Groba e trabalhos técnicos de João Lira, o Jornal do Senado fica por aqui. Acompanhe agora as notícias da Câmara dos Deputados. Boa noite.
1: Boa noite e até amanhã.
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8: Comissão autoriza a venda fracionada de medicamentos pelas farmácias.
9: Avança a proposta que pune quem expuser crianças à violência doméstica.
8: Parlamentares aprovam inclusão de deficiências ocultas em documentos.
10: Boa noite. Projeto que institui documento com QR Code para identificar deficiências ocultas pode seguir para o Senado. A repórter Maria Neves tem os detalhes dessa nova identidade.
11: A Comissão de Constituição e Justiça da Câmara aprovou o projeto do deputado Capitão Alberto Neto, do PL do Amazonas, que institui a identificação civil nacional da pessoa com deficiência. O novo documento deverá adotar tecnologia de QR Code dinâmico com informações atualizadas sobre deficiências, inclusive as ocultas. Com a aprovação, o texto pode seguir para o Senado. De acordo com a proposta, o sistema permitirá que o beneficiário ou responsável atualize os dados sobre a condição de saúde da pessoa em tempo real. O objetivo da medida é garantir prioridade e segurança às pessoas com deficiência em atendimentos e e situações de emergência. Na opinião da relatora na Comissão de Defesa dos Direitos das Pessoas com Deficiência, deputada Andréia Siqueira, do PSB do Pará, a utilização do QR Code dinâmico

0: Rico representa um instrumento eficaz para combater a invisibilidade social enfrentada por pessoas com deficiências ocultas.
1: Ao contrário de deficiências físicas evidentes, essas condições muitas das vezes não são reconhecidas ou compreendidas pela sociedade. Isso resulta em uma série de obstáculos no acesso a direitos e serviços. Em situações que exigem comprovação de condição especial, atendimento prioritário ou simples empatia no trato do cotidiano.
0: Deficiências ocultas ou invisíveis são condições de saúde que não são percebidas visualmente, como transtorno do espectro autista, deficiências intelectuais, doenças renais crônicas ou surdez parcial. A falta de sinais físicos óbvios frequentemente gera barreiras no acesso a atendimentos prioritários já garantidos por lei. Pelo texto aprovado, a identificação civil nacional da pessoa com deficiência não substitui a carteira de identificação nacional. A função do novo documento é facilitar o acesso a direitos e serviços específicos sem a necessidade de emissão de novos cartões físicos a cada mudança no quadro clínico do paciente. Da Rádio Câmara de Brasília, Maria Neves.
2: Saúde.
3: Comissão aprova a venda fracionada de remédios por farmácias e drogarias. A repórter Sofia Peçanha nos traz o debate sobre o tema.
4: A Comissão de Defesa do Consumidor aprovou o projeto que determina a venda de forma fracionada de medicamentos por farmácias e drogarias. O texto aprovado é resultado de 5 propostas analisadas em conjunto. A mais antiga delas, apresentada pelo deputado Jorge Sola, do PT da Bahia, em 2015. Elas alteram a legislação sobre o comércio de medicamentos. Atualmente, a fração de remédio já é permitida, mas não é obrigatória, o que faz com que a maioria dos consumidores ainda precise comprar caixas completas, mesmo quando utiliza apenas parte do conteúdo. O texto aprovado estabelece o fracionamento como uma exigência legal para medicamentos como antibióticos, analgésicos, anti-inflamatórios e antieméticos, que são remédios para náuseas e vômitos. O relator da proposta na comissão, o deputado Celso Russomano, do Republicanos de São Paulo, destacou que a medida visa reduzir o desperdício, evitar a automedicação e diminuir os custos para os pacientes.
5: A medida contribui para proteger a saúde e segurança da coletividade. A automedicação, o consumo de remédios fora da validade e ainda a potencial intoxicação de crianças no ambiente doméstico.
4: Além disso, o projeto prevê que o preço dos medicamentos fracionados siga regras específicas da Câmara de Regulação do Mercado de Medicamentos, para garantir que o consumidor não pague mais caro proporcionalmente por quantidades menores.
5: Entendemos que essa medida também beneficia sobremaneira os consumidores, pois evita que as farmácias aumentem indevidamente seus lucros na subdivisão de medicamentos.
4: Em caso de descumprimento, o infrator estará sujeito à penalidade de suspensão de vendas ou fabricação de produto, cancelamento de registro do produto ou cancelamento de autorização para funcionamento da empresa. O projeto gerou debate entre os parlamentares, principalmente sobre os desafios na adaptação das embalagens, no controle sanitário e nos custos operacionais para viabilizar a venda fracionada em larga escala. O deputado Gilson Marques, do Novo de Santa Catarina, chegou a apresentar um parecer alternativo para evitar o fracionamento.
6: Assim, acreditamos que a melhor solução para o referido problema seria adequar a posologia ao tempo de tratamento, sendo função das indústrias farmacêuticas produzir as embalagens e dispensá-las com a quantidade correta.
4: Mas a proposta que estabelece a venda fracionada de medicamentos foi aprovada pela Comissão de Defesa do Consumidor e seguiu para análise na Comissão de Saúde. Da Rádio Câmara de Brasília, Sofia Peçanha.
2: Segurança Pública.
7: Comissão de Constituição e Justiça aprova penas para quem expor crianças à violência doméstica. Repórter Paula Bittar acompanhou a votação.
8: Uma proposta aprovada pela Comissão de Constituição e Justiça da Câmara prevê penas para quem expuser crianças e adolescentes a atos de violência doméstica. De acordo com o texto aprovado, o crime de violência doméstica praticada na frente de criança ou adolescente tem punição de 6 meses a 2 anos de detenção. E essa penalidade é aumentada em mais metade se o crime é praticado de forma reiterada ou se a criança ou adolescente estiver sob autoridade, guarda ou vigilância do agente ou da vítima. A relatora na comissão, deputada Cris Tonietto, do PL do Rio de Janeiro, ressaltou que a proposta reconhece que a violência doméstica tem um impacto grande

0: sobre a criança, mesmo quando ela não é a vítima direta.
1: Ao conviverem com situações constantes de agressões físicas, verbais ou psicológicas, as crianças não apenas testemunham o sofrimento dos envolvidos, mas também internalizam esses comportamentos como modelos de relação interpessoal. Essa vivência traumática compromete o bem-estar emocional, afeta o desempenho escolar e pode desencadear transtornos psicológicos de longo prazo.
0: A proposta, que prevê penas para quem expuser crianças e adolescentes a atos de violência doméstica, ainda precisa ser analisada pelo plenário da Câmara antes de seguir ao Senado. Da Rádio Câmara de Brasília, Paula Bittar.
2: Justiça. Comissão aprova a proposta que aumenta penas de crimes financeiros contra fundos de pensão. A repórter Silvia Munhato tem os detalhes.
3: A Comissão de Finanças e Tributação da Câmara aprovou o projeto que aumenta as punições para crimes financeiros que causem prejuízo a fundos previdenciários ou de pensão. As investigações da Polícia Federal relativas ao Banco Master têm apontado investimentos de fundos de servidores públicos estaduais em aplicações do Master em períodos em que elas já eram consideradas de alto risco pelo mercado. O autor da proposta, deputado Wellington Prado, do PSD de Minas Gerais, batizou a proposta de Lei Faria Lima, em uma referência à Avenida de São Paulo, onde estão sediadas várias instituições financeiras. Pelo texto, quem cometer esses crimes estará sujeito a penas de reclusão de 20 a 40 anos. A proposta também define que os crimes serão insuscetíveis de fiança, livramento condicional, anistia, graça e indulto. O relator, deputado Kim Kataguiri, do Missão de São Paulo, recomendou a aprovação do texto, lembrando que a legislação atual prevê penas de 2 a 12 anos para crimes contra o sistema financeiro.
4: O crime cometido por um agente público, aí que deixa de cumprir a sua obrigação para preservar o sistema financeiro e também a ordem econômico-financeira, né? E aí a gente está endurecendo bastante as penas em relação a esse crime, e também nós estamos endurecendo as condições de progressão de regime também.
3: A proposta determina que a progressão de regime, que é a transferência para regime menos rigoroso, como semiaberto, será mais dura para os crimes financeiros. Por exemplo, se o réu for primário, terá que cumprir pelo menos 70% da pena para ter direito. O projeto que aumenta a pena de reclusão para quem comete crimes financeiros contra fundos de pensão ainda será analisado pela Comissão de Constituição e Justiça. Depois seguirá para o plenário. Da Rádio Câmara de Brasília, Silvia Munhato.
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2: Transportes.
6: O relator das mudanças no Código de Trânsito Brasileiro apresentou o projeto reunindo sugestões de mais de 270 propostas sobre o tema.
7: Entre as alterações, o deputado Áureo Ribeiro sugeriu que adolescentes tenham permissão para dirigir a partir dos 16 anos. Confira os detalhes com o repórter Murilo Souza.
8: A Comissão Especial da Câmara dos Deputados, que analisa mudanças no Código de Trânsito Brasileiro, poderá votar no próximo dia 7 de julho o parecer do relator, deputado Áureo Ribeiro, do Solidariedade do Rio de Janeiro. O texto consolida mais de 270 projetos de lei em um substitutivo. Entre os pontos mais relevantes do novo texto está a permissão para que jovens a partir de 16 anos possam dirigir. Pela proposta, os menores de 18 anos poderão obter habilitação na categoria B para dirigir carros em perímetros urbanos, das 5 horas da manhã até a meia-noite, desde que acompanhados por um adulto habilitado há pelo menos 2 anos. Para motos pequenas, de até 150 cilindradas, o jovem pode dirigir desacompanhado, mantendo as mesmas restrições de horário e local. A idade mínima para habilitação nas categorias profissionais

0: e E também cai de 21 para 20 anos. Segundo o relator, a medida busca reduzir a falta de motoristas no transporte de cargas e passageiros.
1: A medida visa ampliar o acesso dos jovens à habilitação, proporcionar maior autonomia para deslocamentos relacionados ao estudo e ao trabalho e permitir a formação gradual de condutores, inspirando-se em modelos

0: cometido infrações graves ou gravíssimas ou não seja reincidente em infração média. O texto cria um teto nacional para as taxas cobradas no processo de habilitação. R$ 30,00 para abertura e emissão da permissão para dirigir, em qualquer categoria, e R$ 50,00 para cada exame realizado, seja escrito ou de direção. Outra inovação é a possibilidade de o candidato optar por realizar o exame em veículos com câmbio automático. O projeto também estabelece regras para outros temas, como pedágios free flow, registro e autorização para patinetes e bicicletas elétricas, normas para veículos autônomos e proibição de radares ocultos sem sinalização ou estudos técnicos. A Comissão Especial da Câmara sobre Mudanças no Código de Trânsito Brasileiro retoma a análise da matéria no dia 7 de julho, às 2 horas da tarde. A expectativa é que a votação no plenário da Câmara seja no dia 8 de julho. Da Rádio Câmara de Brasília, Murilo Souza.
1: Trabalho.
2: A Câmara aprovou o projeto que estabelece piso salarial para biólogos. A repórter Maria Neves tem mais informações sobre o tema.
3: Em análise na Câmara desde 2013, o projeto que institui um piso salarial e condições de trabalho para biólogos do setor privado foi aprovado pela Comissão de Constituição e Justiça e pode seguir para o Senado. Pela proposta, o salário base da categoria será de R$ 4.685 para uma jornada de 40 horas semanais. O piso será corrigido pela inflação desde setembro de 2016 até a publicação da lei. Depois disso, o valor continuará sendo reajustado anualmente pela inflação. Segundo o relator, deputado José Rocha, do União da Bahia, com a correção, esse valor chegaria a R$ 6.749 em 2024. Na opinião do relator, a medida vai melhorar as condições de trabalho e conferir mais dignidade à profissão de biólogo.
4: Eu, como médico, sei bem avaliar o que representa o biólogo nas suas atividades, precisando de melhores condições de trabalho, precisando de melhores salários, e chegou a oportunidade. O PL deu a oportunidade para que essa classe tão importante na nossa vida possa realmente resgatar essa dignidade com um piso, com boas condições de trabalho e sempre está prestando esses grandes e relevantes serviços à ciência brasileira.
3: O texto original do deputado Danley Hinterholz, do PSD do Rio Grande do Sul, abrangia também os biólogos que atuam no setor público. No entanto, o relator na Comissão de Finanças e Tributação, deputado Duarte Júnior, do Avante do Maranhão, alterou a proposta. Ele argumentou que um projeto de lei do Congresso não pode estabelecer regras para servidores públicos. Pela Constituição, essa atribuição é do chefe do Executivo, seja federal, estadual ou municipal. Assim, a medida aprovada vai valer apenas para biólogos de empresas privadas ou públicas contratados por meio do regime da consolidação das leis do trabalho, com carteira assinada. Quanto às condições gerais de trabalho, o projeto aprovado determina que o regime de plantão da categoria será de, no máximo, 12 horas diárias. Desse período, uma hora será destinada ao repouso e à alimentação. O trabalho noturno será a jornada realizada entre 22 horas e as 5 horas do dia seguinte. A remuneração nesse período será pelo menos 20% maior. A proposta estabelece ainda que as horas extras terão 50% de acréscimo e o adicional de insalubridade será gradual. O grau mínimo terá um aumento de 10% sobre o piso, o médio de 20% e o grau máximo de 40%. Já o adicional de periculosidade será de 30%. No entanto, o texto prevê que os adicionais de insalubridade e de periculosidade não podem ser pagos simultaneamente. O biólogo terá de fazer a opção por um dos dois. Da Rádio Câmara de Brasília, Maria Neves.
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0: Câmara analisa a proposta que amplia incentivos fiscais e tributários para a cadeia de reciclagem. Saiba mais com o repórter José Carlos Oliveira.
1: O setor de reciclagem poderá ganhar incentivos fiscais não contemplados na reforma tributária de 2023. O tema é analisado na Câmara dos Deputados por meio de proposta de emenda à Constituição já aprovada na Comissão de Constituição e Justiça e com futura análise em comissão especial. O relator, deputado Alex Manente, do Cidadania de São Paulo, explica que a intenção é estabelecer um regime fiscal que beneficie operações com resíduos e materiais destinados à reciclagem, reutilização e logística reversa.
2: O efeito da reforma tributária no material reciclado é muito perverso. São 300% de aumento, o que inviabiliza a reciclagem no país. E o governo, o poder público, tem obrigação de estimular com que a sustentabilidade, a reciclagem seja uma realidade para poder minimizarmos os efeitos ambientais tão danosos para toda a população. Por isso, estamos trabalhando essa PEC para que o imposto seja revisto do material reciclável e, consequentemente, teremos sustentabilidade no nosso país.
1: Na prática, a proposta busca garantir que a tributação sobre material reciclado seja menor do que a aplicada ao material original, dando assim um diferencial competitivo para o setor. O texto tem o apoio da Associação Brasileira de Resíduos e Meio Ambiente. Dados da ABREMA mostram que em 2024, cerca de 7 milhões de toneladas de resíduos secos foram destinados à reciclagem no Brasil, equivalentes a 8,7% dos resíduos gerados no período, um percentual ainda bem abaixo em relação às metas da Política Nacional de Resíduos Sólidos. O texto original da proposta é do deputado Arnaldo Jardim, do Cidadania de São Paulo, que prevê benefícios para toda a cadeia da economia circular, incluindo catadores de materiais recicláveis e empresas recicladoras e de logística reversa, responsáveis pelo retorno dos materiais ao consumo da população. Da Rádio Câmara de Brasília, José Carlos Oliveira.
3: Termina agora o Jornal Câmara dos Deputados, produzido pela Rádio Câmara, com trabalhos técnicos de Alan de Souza e apresentação de Val Monteiro e Márcio Aquilissardi. Uma boa noite para você.
0: A Voz do Brasil volta amanhã. Boa noite.
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0: Alguém gostou? Bate palma aí, ó. Essa canção aqui dos nossos amigos lá de Nova Iguaçu, Rio de Janeiro. Swing Simpatia, a gente é fã pra caralho.
1: Essa é foda.
0: Muito bom. Vambora. Quem lembra?
2: Magoei demais seu coração.
0: Muito bom.

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0: Graças a Deus.
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1: Bom dia, família. Bom dia, pais e filhos, filhos e pais. Bom dia, crianças, jovens. Bom dia aos doentes, enfermos, famílias enlutadas, aos idosos. Que Deus continue derramando bênçãos de saúde, de paz, de alegria, de esperança, de compromisso diante da vida e da espiritualidade cristã. Nosso bom dia aos trabalhadores e trabalhadoras do campo e da cidade, os que estão aí na colheita do café, os que estão vivendo de uma forma intensa e plena a sua sintonia com Deus e deixando-se guiar e conduzir por Deus, com certeza conseguirá produzir frutos abundantes na vida. Orações e preces aos membros dos nossos grupos de reflexão, aos que celebraram ontem a festa de São João Batista. Prezado ouvinte, querida família, não basta dizer o nome de Deus, é preciso praticar, viver seus ensinamentos. Caso contrário, teremos as ruínas de uma vida exilada de Deus. Encontramos algo dessa natureza na primeira leitura, segundo o livro dos Reis, quando o povo hebreu foi exilado para a Babilônia. O exílio da Babilônia representa a forma mais explícita das consequências da desobediência a Deus. Não que isso tenha sido castigo de Deus, mas foi o resultado de escolhas erradas, de procedimentos que não eram bons. Muitas vezes confundimos os resultados de nossas ações com bênçãos ou maldições enviadas por Deus. Não é nem uma coisa nem outra, é consequência. Deus sempre age em nossa vida.

vida, aponta o caminho certo, mas nos dá o livre arbítrio para escolher o que queremos. Podemos escolher a vida ou a morte. Depois da escolha feita, temos os resultados. Se nós escolhermos certo, os resultados serão bons, agradáveis, enriquecedores. Se nós escolhermos errado, só podemos obter resultados semelhantes à escolha feita. Não se colhem figos de espinheiros, nem se apanham uvas de plantas espinhosas. É a realidade da vida. Colhemos o que plantamos e geralmente colhemos em dobro. Como diz o provérbio popular, quem semeia vento, colhe tempestade. Depois, não adianta pôr a culpa em Deus. A culpa é nossa, de nossas escolhas erradas, de nossos procedimentos inadequados. Reze comigo, caro ouvinte, querida família, a oração deste dia. Concedei-nos, Senhor, a graça de sempre temer e amar vosso santo nome, pois nunca cessais de conduzir os que firmais solidamente no vosso amor. O nosso Senhor Jesus Cristo, vosso Filho, que é Deus, e convosco vive e reina na unidade do Espírito Santo por todos os séculos dos séculos. Amém. Primeira música: Batizados e Enviados.

Prezado ouvinte, querida comunidade, família, o evangelho de hoje, São Mateus capítulo 7, versículos de 21 ao 29. Naquele tempo disse Jesus aos seus discípulos: nem todo aquele que me diz Senhor, Senhor entrará no reino dos céus, mas o que põe em prática a vontade de meu Pai que está nos céus. Naquele dia, muitos vão me dizer: Senhor, Senhor, não foi em teu nome que profetizamos? Não foi em teu nome que expulsamos demônios? E não foi em teu nome que fizemos muitos milagres? Então, eu lhes direi publicamente: jamais vos conheci. Afastai-vos de mim, vós que praticais o mal. Portanto, quem ouve estas minhas palavras e as põe em prática é como um homem prudente que construiu sua casa sobre a rocha. Caiu a chuva, vieram as enchentes, os ventos deram contra a casa, mas a casa não caiu, porque estava construída sobre a rocha. Por outro lado, quem ouve estas minhas palavras e não as põe em prática é como um homem sem juízo que construiu sua casa sobre a areia. Caiu a chuva, vieram as enchentes, os ventos sopraram e deram contra a casa, e a casa caiu, e sua ruína foi completa. Quando Jesus acabou de dizer essas palavras, as multidões ficaram admiradas com o seu ensinamento. De fato, ele as ensinava como quem tem autoridade, e não como os mestres da lei. Palavra da salvação. Glória a vós, Senhor. Prezada família, comunidade, prezados cristãos, Jesus, por meio do evangelista Mateus, afirma que nem todo o que diz Senhor, Senhor entrará no reino dos céus, mas somente os que puserem em prática a vontade de Deus entrarão no seu reino. Aqui está o cerne da vida cristã: viver os ensinamentos de Deus e não apenas decorá-los e pregá-los sem um compromisso concreto. Para ilustrar e elucidar esse ensinamento, Jesus traz alguns exemplos que ajudam a iluminar nossa prática cristã. De fato, de nada adianta ir à missa todo dia e comungar, pagar o dízimo, cumprir os preceitos religiosos, se nossas ações mostrarem que agimos contra os ensinamentos de Cristo. Se não amarmos nossos irmãos como deveríamos, e se não formos solidários, se não formos coerentes com aquilo que pregamos ou ensinamos. Falar do nome de Deus é importante, mas não é tudo. Mas não basta. É preciso prática. Ação e oração, fé e vida devem caminhar juntas. Os que são coerentes com os ensinamentos de Deus, colocando-os em prática, serão reconhecidos diante dele. Os que se tiverem teoria, apenas teoria, ou uma religiosidade vazia de compromisso, não serão reconhecidos, diz o evangelho de hoje. Peçamos a Deus que nos dê discernimento para saber qual é realmente a sua vontade, e assim colocarmos em prática tudo o que dele aprendemos. Desse modo, nossas ações serão sólidas

Uma casa construída sobre a rocha e nada poderá abalá-la. Pai nosso que estais nos céus, santificado seja o vosso nome. Venha a nós o vosso reino. Seja feita a vossa vontade, assim na terra como no céu. O pão nosso de cada dia nos dai hoje. Perdoai as nossas ofensas, assim como nós perdoamos a quem nos tem ofendido. E não nos deixeis cair em tentação, mas livrai-nos do mal. Prezado ouvinte, querida família, nossa programação Paróquia de São Lourenço, hoje, quinta-feira, dia 25, às 18h10, nossa missa na Igreja Matriz do São Lourenço, missa transmitida, e às 19h30, missa na Comunidade Sagrada Família. Amanhã, sexta-feira, às 18h10, missa transmitida na Igreja Matriz do São Lourenço. E no sábado, dia 27, às 19h, missas na Igreja Matriz do São Lourenço e na Comunidade São Judas Tadeu. Que Deus abençoe, que Deus nos ilumine, que Deus nos dê a graça do discernimento cristão. Última música, quando a gente encontra Deus. Pela intercessão de São Lourenço, de Nossa Senhora da Saúde, desça sobre você, sua família, nossos lares. A bênção de Deus Todo-Poderoso, Pai, Filho e Espírito Santo. Amém. Na sequência, teremos o Jornal Regional. E até amanhã, neste mesmo horário, em nova prece do amanhecer.

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1: 6:24, muito bom dia. Hoje é quinta-feira, 25 de junho. Começa agora a edição 9015 do Jornal Regional. E você confere na edição de hoje, torcedores acompanham classificação do Brasil em Manhuaçu. Bairro Engenho da Serra recebe ação com serviços gratuitos neste sábado. Duplicação da BR-116 é tema de reunião entre Ecorrio Minas, Coama e moradores de distritos. Bombeiros atendem incêndio em residência em Santa Rita de Minas. Caseiro e companheira são condenados por morte de idoso em Inhapim. Polícia Militar cumpre mandado de prisão e recupera bicicleta furtada em Espera Feliz. Suspeito é preso em Manhumirim por descumprir medida protetiva.
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1: Em Manhuaçu, céu encoberto na manhã desta quinta-feira. A temperatura no momento 14 graus. A temperatura e o clima com o professor Rui Brandos Reis.
3: Olá, bom dia. Sol entre nuvens agora pela manhã em todos os municípios da Zona da Mata, com aumento da nebulosidade a partir da tarde. Há possibilidade de chuvas isoladas no final da tarde e à noite em alguns municípios. A possibilidade de chuvas entre Carangola, Espera Feliz e Caparaó. Em Manhuaçu, Manhumirim, Alto Jequitibá, sol entre nuvens, temperatura máxima na região em torno de 23 graus. A frente fria que se encontra atuando entre os estados de Minas e São Paulo deverá causar chuvas a partir da tarde nas regiões sul, oeste e triângulo. Capital mineira com sol entre nuvens, temperatura máxima em torno de 24 graus. Direto da Clima Tempo, Rui Brandos Reis.
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1: 6:26. A seleção brasileira entrou em campo pela última rodada da fase de grupos e garantiu classificação para a próxima fase da Copa do Mundo após vencer a Escócia por 3-0. Com o resultado, o Brasil terminou a fase de grupos na liderança da chave com 7 pontos. Em Manhuaçu, a vitória foi acompanhada pelos torcedores que se reuniram para prestigiar a partida e também comemorar o resultado. O corretor de seguros Cristiano Breder comenta sobre o jogo e fala sobre a entrada de Neymar, que fez sua primeira partida na competição.
4: Olha, eu achei o jogo muito interessante. Achei a entrada do Neymar também, no finalzinho do segundo tempo, muito interessante. Marrocos, né? Ficou em segundo lugar no grupo, quer dizer que nós vamos ficar indo nos Estados Unidos, Marrocos vai para o México. E o jogo foi muito bom, 3-0, né? Eu esperava mais, sinceramente. E vamos que vamos, já é mata-mata, então vamos que vamos. Eu não estou muito certo de quem a gente vai pegar não, acho que é o Japão, se não me engano. Mas vamos ver, o importante é torcer, o Brasil tem que entender que nós somos brasileiros. Vestir o manto sagrado, tem que torcer, tem que mobilizar. Antigamente, eu não sei qual a idade de quem está ouvindo a gente, né? A gente pintava as ruas, a gente colocava bandeiras, a gente mobilizava a rua toda. E eu estou vendo que isso está voltando, graças a Deus está voltando. E que daqui para frente, que melhore cada vez mais, porque a juventude hoje fica muito ligada em celular e não tem essa oportunidade igual nós tínhamos antes de ir para as ruas, pintar, vestir camisa e pular e tudo quando a vitória do Brasil acontecia. Mas talvez com essa Copa do Mundo agora, que eu espero que o Brasil seja campeão, né, a gente volte a ter esse amor pela seleção brasileira.
1: Com a classificação confirmada, a torcida já pensa na próxima fase da Copa. O vendedor Saulo Rocha destaca a atuação de Vini Júnior na partida e fala sobre a expectativa para o próximo confronto.
5: O Brasil hoje entrou de uma forma diferente, deixaram o Vini Júnior solto na frente, podendo articular

0: e confundiu a zaga da Escócia. Então, a postura do time, da seleção, foi bem diferente dos outros dois jogos. Se continuar com essa evolução, eu acho que tem possibilidade da gente ir um pouco mais longe da Copa. Eu acho que é o Japão. Torcer para ser o Japão. Mesmo que nosso retrospecto contra o Japão não seja tão interessante, a gente andou tendo dificuldade com o Japão, mas eu hoje prefiro o Japão do que a Holanda.
1: O Brasil vai conhecer o adversário de 16avos nesta quinta-feira, dia 25, após jogos do Grupo F. A seleção brasileira enfrenta o segundo colocado do grupo, que neste momento é o Japão. Agora 6 horas 29 minutos e no próximo bloco você confere no Jornal Regional. Bairro Engenho da Serra recebe ação com serviços gratuitos neste sábado. E duplicação da BR-116 é tema de reunião entre EcoRio Minas, Coama e moradores de distritos.
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1: E o dólar inicia a quinta-feira cotado em R$ 5,20, alta de 0,29%. O euro negociado em R$ 5,90, alta de 0,7%. Na região de Manhuaçu, o café arábica, bebida dura tipo 6, safra nova, saca 60 quilos, cotado em R$ 1.564. Já o café arábica, rio, saca 60 quilos, negociado em R$ 1.082. Informações do site agrolink.com.br.
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1: 6:34. No próximo sábado, dia 27 de junho, a comunidade do bairro Engenho da Serra, em Manhuaçu, receberá uma grande ação de serviços gratuitos, orientações e atividades para toda a família, promovendo cidadania, inclusão e acesso às políticas públicas. Segundo a secretária de Trabalho e Desenvolvimento Social, Sandra de Mello, ressalta que o principal objetivo é levar assistência social para as famílias do bairro.
2: Aquelas pessoas que estiverem precisando atualizar o cadastro único, ou precisando fazer o cadastro único, ou mesmo orientação sobre o cadastro, os benefícios sociais que são vinculados ao cadastro único, o programa Bolsa Família, tudo relativo ao cadastro único e os benefícios socioassistenciais vinculados ao cadastro único, a equipe vai estar no território para atender as pessoas e fazer a busca ativa também de algumas famílias que porventura estiverem com o cadastro desatualizado e que já passou o período de atualização, né? Porque é importante que as famílias, que as pessoas que têm o cadastro único mantenham o cadastro atualizado, para continuar tendo acesso aos benefícios socioassistenciais. Então, no período da tarde, nós teremos o programa Fique Vivo, projeto Fique Vivo na comunidade, e vão ter aquele lazer para as crianças, né? Pula-pula, os brinquedos, mas também mais serviços para a comunidade, em parceria com a Secretaria de Saúde, com o postinho, né, do território. Nós vamos estar lá com os serviços do CRAS, os serviços de saúde e demais parcerias. Parceria com pessoas, né, da comunidade que prestam serviço e atendem crianças e adolescentes com práticas esportivas. Teremos lá a capoeira, teremos o judô e o karatê e outras modalidades esportivas para apresentar para a comunidade, para que eles entendam, conheçam, né, o que existe no município dentro dessa área também de esporte e lazer.
1: De acordo com a secretária, a comunidade poderá tirar suas dúvidas em relação aos benefícios a que ela tem direito no município.
2: É importante a gente proporcionar para a comunidade o acesso aos serviços. É importante para a comunidade conhecer o que o município tem e como acessar. Então, esses momentos em que a gente vai na comunidade apresentando para a comunidade os serviços socioassistenciais do cadastro único, do CRAS, da saúde, é para promover a comunidade e levar autonomia, no sentido de que eles, conhecendo os serviços, saibam como acessá-los de maneira simples, prática, que eles possam lá tirar todas as dúvidas que tiver, que eles possam passar pelo atendimento dos técnicos do CRAS e tirar suas dúvidas em relação ao acesso a benefícios, BPC, cesta básica, o próprio cadastro único. Então, assim, é uma forma de nós estarmos dentro da comunidade, levando os serviços até as pessoas, até as famílias.
1: O Conexão Cidadania acontece de 8 da manhã às 12 horas e o projeto Fique Vivo de 13 às 16 horas. Agora 6:38 e moradores e líderes comunitários de diversos distritos de Manhuaçu reuniram-se com representantes das Concremart, empresa terceirizada da concessionária Eco Rio Minas, para discutir os impactos ambientais e estruturais das obras de duplicação da BR-116. O encontro, que contou com a participação do Conselho das Associações de Moradores

0: trabalhadores de Manhuaçu, Coama, e do Sindicato dos Produtores Rurais, teve como objetivo coletar dados para a elaboração de um diagnóstico ambiental na região. A presidente do Coama, Marinês Bragança, faz uma avaliação da reunião.
1: Pois bem, nós tivemos uma importante reunião com os moradores circunvizinhos à BR-116, que está em vias de duplicação pela Ecorrio Minas. É a concessionária responsável por essa duplicação. A Concremate é a terceirizada da Ecorrio, que veio justamente com o levantamento do diagnóstico ambiental, veio fazer o apanhado do impacto ambiental que a duplicação pode causar nessa região. Então, nós tivemos uma reunião com moradores e líderes comunitários aí de Dom Correia, de Vila Nova, de Realeza, do Sacramento, de Vila de Sátima, do Córrego Soledade, e justamente porque são as pessoas que vão ser impactadas por essa duplicação. A reunião foi importantíssima, tivemos levantamentos que talvez a gente nem tivesse pensado antes, por exemplo, o impacto da queima de palhas de café na BE, que causa aí uma poluição terrível, põe em risco a segurança dos transeuntes, foi uma questão levantada. Também árvores muito altas, notadamente eucalipto, às margens da BR, que podem cair e, claro, cair sobre carros, sobre pessoas, obstruir a via.
0: E, no entanto, o ponto central do debate foi a restrição de acesso à rodovia principal.
1: Mas a grande preocupação mesmo da população foi sobre o acesso à BR-116. Em alguns pontos, a Ecorrio já obstruiu esse acesso e é uma coisa muito preocupante que precisa ser resolvida. A Ecorrio precisa estar atenta à demanda da comunidade, porque a duplicação ela tem que trazer progresso e não divisão. Nesse momento, infelizmente, está havendo aí um conflito de interesses, porque as pessoas estão ficando sem esse acesso. Então, foi o grande mote da reunião, a grande preocupação da população desse acesso aos córregos, aos distritos, a grandes empresas, né, que são sediadas às margens da BR. E outras demandas também foram trazidas, como o lixo às margens da BR, que precisa ser trabalhado, então, e muitos outros pontos. Mas a grande questão é levantar esses pontos e a empresa fazer um programa de educação ambiental para ser implementado. Então, nós estamos com grande expectativa de um bom projeto e que realmente impacta da melhor forma possível sobre a população.
0: Marinês Bragança destaca que a segurança viária e a redução de acidentes também foram pautadas.
1: Exatamente, a questão da segurança, de redução de mecanismos de redução de velocidade também foram levantados. Nós temos trechos ali com alto índice de acidentes, por exemplo, ali perto de São Pedro. Então, foi uma questão bem trabalhada também, qual o mecanismo que será feito para poder reduzir essa violência no trânsito. Então, o projeto é justamente tratando todas as questões no todo. É claro que as pessoas mais impactadas por essa duplicação são realmente os proprietários rurais. Nós tivemos, inclusive, a presença do Sindicato dos Produtores Rurais, justamente por causa dessa demanda, esse trânsito, principalmente em época de safra, de punha de café, dos proprietários rurais da BR. Então, demanda segurança, voltamos no acesso às vias como um todo. Então, a expectativa é grande. Nós precisamos de uma contrapartida da Ecorrio. Então, daí a importância desse levantamento. Não é só chegar na nossa cidade, fazer uma obra e não deixar nenhum benefício social. Nós precisamos desse retorno e isso foi questionado também e esperamos que seja incluído no projeto.
0: 6:43 e daqui a pouco você confere, bombeiros atendem incêndio em residência em Santa Rita de Minas.

0: caseiro e companheira são condenados por morte de idoso em Inhapim.
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9: 6:48. Nesta quarta-feira, 24 de junho, equipes do Corpo de Bombeiros Militar foram acionadas para combater um incêndio em uma residência localizada na rua José Maia de Oliveira, no bairro Santo Antônio, em Santa Rita de Minas. Mais detalhes com Leonardo Medeiros.

0: De acordo com os bombeiros, a ocorrência foi registrada por volta das 10 horas, com a informação inicial de que poderia haver moradores no interior do imóvel. Diante da possibilidade de vítimas, foram mobilizadas viaturas de combate a incêndio e resgate, além de uma unidade de suporte avançado do SAMU para apoio à ocorrência. Durante o deslocamento, as equipes seguiram em regime de emergência. No entanto, ao chegarem ao local, constataram que o incêndio já havia sido controlado por servidores da Secretaria Municipal de Obras, com auxílio de populares, que realizaram uma entrada forçada na residência para retirar os ocupantes e conter as chamas. No imóvel estava uma mulher de 22 anos e três crianças. Todos foram avaliados pela equipe médica da USA, que não identificou ferimentos, queimaduras ou sinais de comprometimento das vias aéreas. Por isso, não houve necessidade de encaminhamento para atendimento hospitalar. Segundo o Corpo de Bombeiros, a residência possui aproximadamente 150 metros quadrados distribuídos em três pavimentos. Os danos mais significativos foram registrados em um quarto no pavimento térreo, onde móveis foram destruídos pelo fogo. Também foram observados danos parciais na copa e na cozinha, em decorrência do calor e da fumaça.
1: 6 horas e 50 minutos após manifestação favorável do Ministério Público de Minas, um homem e uma mulher foram presos preventivamente no âmbito de investigação que apura a prática de golpe que teria causado prejuízo estimado em aproximadamente R$ 1 milhão a uma moradora de Inhapim. A prisão foi efetuada por equipes da Polícia Militar após diligências realizadas para localizar os investigados que estavam com mandados de prisão preventiva em aberto. As investigações conduzidas pela Delegacia de Polícia Civil de Inhapim apontam que os investigados teriam causado um prejuízo estimado em até R$ 1 milhão a uma mulher de 46 anos moradora de Inhapim. Segundo a Polícia Civil, a investigada teria conquistado a confiança da vítima e utilizado argumentos ligados às supostas orientações espirituais para induzi-la a realizar transferências financeiras, contrair empréstimos e adquirir diversos bens. Durante a Operação Estelios, a Polícia Civil cumpriu mandados de busca e apreensão em Ubaporanga, onde foram localizados e apreendidos diversos bens que, conforme as investigações, teriam sido adquiridos com recursos provenientes da fraude. Após permanecerem foragidos, os investigados foram localizados e presos nesta terça-feira pela Polícia Militar. As circunstâncias da prisão e os próximos desdobramentos do caso deverão ser detalhados pelas forças de segurança. Ainda em Inhapim, o Tribunal do Júri condenou um caseiro e sua companheira pelo assassinato de um idoso de 71 anos. O julgamento ocorreu no dia 22 de junho de 2026. O crime ocorreu no dia 27 de outubro de 2024, em um sítio localizado no córrego Boa Sorte, zona rural do município. De acordo com informações divulgadas pelo Ministério Público de Minas Gerais, a acusação sustentou que Cauê, que trabalhava como caseiro da propriedade, e Maria Eduarda agiram juntos para matar a vítima. Conforme a denúncia, o idoso foi atingido por um disparo de arma de fogo e sofreu diversas agressões físicas, incluindo golpes de facão que resultaram em sua morte. As investigações apontaram ainda que, após o homicídio, os acusados teriam alterado a cena do crime com o objetivo de dificultar o trabalho da polícia e a apuração dos fatos. O Ministério Público também afirmou que a arma de fogo pertencente à vítima foi furtada após o assassinato. Segundo o órgão, o caso foi instruído com laudos periciais, depoimentos de testemunhas e imagens registradas pelo sistema de monitoramento da propriedade que contribuíram para a reconstrução da dinâmica do crime. Durante o julgamento, o Conselho de Sentença acolheu a maior parte das teses apresentadas pelo Ministério Público. Cauê Ferreira da

0: A Silva foi condenado por homicídio triplamente qualificado por motivo torpe, meio cruel e recurso que dificultou a defesa da vítima. A pena recebeu aumento em razão da idade da vítima. Ele também foi condenado pelos crimes de fraude processual majorada, furto qualificado e porte ilegal de arma de fogo de uso permitido, totalizando 40 anos de reclusão. Já Maria Eduarda Magalhães Vitorino foi condenada por homicídio triplamente qualificado, também com aumento de pena pelo fato da vítima ser idosa, além do crime de fraude processual majorada. A pena foi fixada em 21 anos de reclusão. Em razão da gravidade dos fatos e das condenações impostas pelo Tribunal do Júri, a Justiça determinou o cumprimento imediato das penas. 6 horas e 54 minutos. E daqui a pouco você confere, Polícia Militar cumpre mandado de prisão e recupera bicicleta furtada em Espera Feliz. E suspeito é preso em Manhumirim por descumprir medida protetiva.
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3: 6h58, em Espera Feliz, um homem com um mandado de prisão em aberto foi preso.

0: pela Polícia Militar. Os detalhes com o Sargento Bruno.
1: A Polícia Militar cumpriu um mandado de prisão em desfavor de um homem de 34 anos no centro de Espera Feliz. Durante patrulhamento pela rua 7 de setembro, os militares localizaram o autor e constataram a existência de um mandado de prisão em aberto. Ao receber voz de prisão, o homem resistiu à abordagem e evadiu do local. Durante a fuga, o autor subtraiu uma bicicleta na tentativa de escapar da ação policial. O indivíduo foi novamente localizado, tenta

0: disposição da justiça.
1: A Polícia Militar localizou e prendeu um homem de 33 anos no bairro Nossa Senhora Aparecida, em Manhumirim, também na última terça-feira.
2: A Polícia Militar cumpriu um mandado de prisão preventiva no bairro Nossa Senhora Aparecida, em Manhumirim. Após tomar conhecimento da existência de uma ordem judicial expedida pela comarca de Manhumirim em desfavor de um homem de 33 anos, em razão de crime de descumprimento de medida protetiva de urgência, os militares iniciaram as diligências para sua localização. O autor foi localizado na Alameda Bela Vista, cientificado acerca do mandado existente em seu desfavor, e preso em cumprimento à determinação judicial. Após atendimento médico de praxe, o homem foi encaminhado à Polícia Judiciária para as demais providências legais, permanecendo à disposição da Justiça.
1: Agora são 7 horas. Termina aqui mais uma edição do Jornal Regional, uma produção do Tribuna do Leste e Rádio Manhuaçu. O Jornal Regional volta amanhã a partir das 6h20. Tenham todos uma ótima quinta-feira.
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4: Bom dia, meus queridos ouvintes da Rádio 9 FM. Hoje, quinta-feira, dia 25 de junho de 2026, está começando agora o seu programa matinal favorito, o Bom Dia Nova. Eu sou Henrique Souza e te faço companhia até às 11 horas da manhã, trazendo para você muito mais do que notícias e músicas. Aqui, o seu dia começa com energia positiva, informações fresquinhas e, claro, aquele bate-papo que você adora. Prepare-se para uma manhã repleta de música boa, dicas imperdíveis e tudo o que você precisa saber para enfrentar o seu dia com o pé direito. Então aumente o volume do seu rádio e fique com a gente, porque aqui na Nova FM, o seu bom dia começa agora.
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0: para começarmos bem o nosso dia, para começarmos bem a nossa manhã maravilhosa de quinta-feira, eu tenho uma mensagem para você. Preste muita atenção, porque essa é a mensagem do dia. Nós começamos o nosso dia sempre com uma mensagem de fé, de reflexão, que eu tenho certeza que vai falar ao seu coração. 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
0: Hoje eu quero deixar uma reflexão simples, mas poderosa. Sorria mais. A vida nem sempre acontece do jeito que planejamos. Existem desafios, preocupações e momentos difíceis. Mas mesmo em meio às lutas, o sorriso tem a capacidade de transformar o nosso dia e o dia de alguém que está ao nosso redor. Sorrir não significa ignorar os problemas. Significa escolher não permitir que eles roubem completamente a sua alegria. Um sorriso abre portas, aproxima pessoas, fortalece amizades e transmite esperança. Muitas vezes, uma palavra amiga, acompanhada de um sorriso, é tudo o que alguém precisa para encontrar forças e continuar. Você nunca sabe o tamanho do impacto que um simples gesto pode causar na vida de outra pessoa. Então, nesta manhã, olhe para a vida com mais leveza. Agradeça pelas oportunidades, pelas pessoas que caminham ao seu lado e por mais um dia para recomeçar. A palavra nos ensina que o coração alegre aformoseia o rosto. Por isso, nesta manhã, o convite é para sorrir mais. Talvez você esteja enfrentando desafios, preocupações ou situações que parecem difíceis de resolver. Mas lembre-se de que Deus continua no controle de todas as coisas. Quando colocamos a nossa confiança em Deus, encontramos motivos para seguir em frente com fé e esperança. Bom, ao sorrir, você também se torna um instrumento. Um sorriso sincero pode levar o conforto a quem está triste, encorajar quem está desanimado e transmitir o amor de Deus sem precisar dizer uma única palavra. Que nesse dia você entregue as suas preocupações a Deus. Agradeça pelas bênçãos recebidas. Escolha viver com o coração cheio de gratidão. Que Deus renove suas forças, ilumine os seus caminhos e coloque em seus lábios um lindo sorriso. Um sorriso de fé, esperança e confiança. Essa é a mensagem que eu tenho para você. Que você tenha um ótimo dia, um dia abençoado. E nunca se esqueça, todos os dias, todas as manhãs, guarde essa frase. Deus está no controle de tudo. Calma, tudo vai dar certo. E lembre-se, seja grato e seja feliz.
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2: 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Muito bem, agora são 7h33. E aqui no Bom Dia Nova é assim. Muita música boa, muita informação pra você. 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
2: Rádio Nova, 7:49.
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2: Onde você estiver, bom dia, meus queridos. E aí, tudo bem com vocês? Espero que sim, viu? Espero que você esteja bem, espero que você esteja feliz nesta manhã maravilhosa de quinta-feira. Hoje é aquela quinta-feira que todo brasileiro, meu amigo, tá feliz. Que isso, gente! Ainda hoje nós vamos falar sobre a Copa do Mundo e sobre o que aconteceu, hein? 3-0, fora o baile, né? Que isso, gente! Respeita, Brasil ganhou ontem! Daqui a pouquinho, Lorena Correia, ela vem pra cá contar tudo o que aconteceu, dando aí, trazendo pra você os detalhes dos jogos sobre a Copa do Mundo e claro que tem seleção brasileira aqui pra você. Então fica com a gente porque até às 11 horas da manhã tem muita coisa boa pra acontecer. Vamos falar sobre futebol, sobre esportes, tem o Resenha da Nova, as notícias, o que tá rolando aí na internet, no mundo dos famosos, a gente conta pra você. Em primeiríssima mão, viu? Aqui você fica sabendo de tudo, tudo mesmo, tudo que acontece. Muita música boa, alegria e a sua participação. Tem alô na Rádio Nova, esse é o nosso quadro aqui, é o nosso momento para você participar. Adiciona 33 984 54 17 35. Esse é o WhatsApp aqui da Rádio Nova para você participar e enviar a sua mensagem de texto, ou você pode mandar o seu áudio também. Fica à vontade, viu? Bora participar com a gente. Bom, quinta-feira é dia, né? Bora mexer o doce, meu filho, para começarmos bem essa manhã maravilhosa que já começou, na verdade, né? 7 da manhã, a gente já tava dando bom dia aqui. Tem que ter Búfalo do Marajó, Muriel. Essa vai para minha amiga lá em Alto Caparaó. Ô Marília! E aí, a Samira já chegou? Bora dançar, mulher! Búfalo do Marajó, Muriel! Simbora! Para mexer o doce!

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4: 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Agora são 8 horas.
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Muito bem, agora são 8:08, você curtiu Paula Fernandes, Paixão de Mulher. E aqui no Bom Dia Nova é assim, muita música boa e muita informação pra você. E agora, nós iremos trazer as principais notícias do agronegócio. A gente sabe que o agro não para e a informação também não. 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
0: Uma informação importante para você. O Brasil exporta menos café, mas fatura quase igual. Negociações da nova temporada avançaram de forma expressiva. O Brasil exportou 35 milhões de sacas de café de 60 quilos entre julho de 2025 e maio de 2026. Volume 18% inferior ao registrado no mesmo período da safra anterior, quando foram embarcadas 43 milhões de sacas. Ainda assim, conforme dados do Secafé, a receita acumulada chegou a 13 bilhões, praticamente no mesmo patamar da temporada de 2024-2025. Resultado que evidencia o papel dos preços elevados na sustentação do faturamento do setor. De acordo com pesquisadores do Centro de Pesquisas, a colheita da safra 2026-2027 ganhou corpo em maio e as negociações da nova temporada avançaram de forma expressiva. No entanto, esse movimento dificilmente se traduz em embarques imediatos. O café recém-colhido ainda requer tempo de preparo e beneficiamento antes de estar apto para exportação em volumes expressivos. Segundo o CPA, algum reflexo desse novo ciclo pode começar a aparecer nos dados de embarque de junho, ainda que de forma parcial. Informações diretamente do agrolink.com. E esse foi o nosso quadro Agronotícias, as principais informações para você. Meu amigo produtor rural, homem do campo, cafeicultor, aqui no Bom Dia Nova, sempre bem informado.
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Chiquinha. Agora são 8h34. Intervalo comercial rapidão depois dessa super sequência que você curtiu. Com Vitor Clay, Glória Groove, Felipe Araújo, com Panda e agora Eduardo Costa. Intervalo comercial, já já a música volta, fica aí. Mama!

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2: 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Muito bem, agora são 8h36. E vocês já sabem que muita música boa rola aqui, muita informação pra você também. E agora, nós iremos conferir como vai ficar o clima aqui na nossa cidade e também na nossa região. O nosso quadro Tempo e Temperatura. Quem traz as informações é o professor Rui Brandos Reis, direto da Clima Tempo.
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4: Olá, bom dia. Sol entre nuvens agora pela manhã em todos os municípios da Zona da Mata, com aumento da nebulosidade a partir da tarde. Há possibilidade de chuvas isoladas no final da tarde e à noite em alguns municípios. A possibilidade de chuvas entre Carangola, Espera Feliz e Caparaó. Em Manhuaçu, Manhumirim, Alto Jequitibá, sol entre nuvens, temperatura máxima na região em torno de 23 graus. A frente fria que se encontra atuando entre os estados de Minas e São Paulo deverá causar chuvas a partir da tarde nas regiões sul, oeste e triângulo. Capital mineira com sol entre nuvens, temperatura máxima em torno de 24 graus. Direto da Clima Tempo, Rui Brandos Reis.
2: Esse foi o professor Rui Brandos Reis, direto da Clima Tempo, trazendo todas as informações. Conferindo agora, em Manhuaçu, nesse exato momento, está 19 graus. O céu está nublado e a máxima para hoje é de 24 graus. Esse foi o nosso quadro Tempo e Temperatura.
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0: 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Agora são 8h49. Eu tenho uma ótima notícia pra você. O WhatsApp da Rádio Nova já está liberado. Tá liberadaço, é isso mesmo. Bora participar com a gente, meu povo. Que isso? Eu sei que você tá com o telefone bem pertinho de você, né? É, eu sei. Pega o telefone aí, adiciona o nosso WhatsApp 30... Não, vou nem falar não, pra você anotar daqui a pouquinho, viu? Lembrando que aqui, quem manda é você. Você pode participar mandando a sua mensagem de texto ou você pode mandar o seu áudio. Fica à vontade, bora participar. Se você ainda não tem, adiciona. Anota aí o WhatsApp da Rádio Nova.
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0: Muito bem, simbora atender as participações dos melhores ouvintes desse Brasil. Deixa eu mandar um abraço pra minha amiga. É, bom dia, Vanderleia, lá de Pontões. Oi, Vanderleia, tudo bem, mulher? Henrique, manda um alô pra todos os ouvintes da Rádio Nova. Eu gostaria de ouvir uma música. Estou aqui ouvindo no trabalho. Que isso, mulher? Tá trabalhando na obra? Vanderleia de Oliveira, que isso? Ela mandou até um videozinho do radinho aqui. Tá na obra, tá trabalhando. O sol tá bonito aí, hein? Que diazão, mulher. Meia no pé, chinelo e meia. Trabalhando, virando massa. Aí se respeita, respeita ela. Bom trabalho, viu? Que Deus abençoe seu dia. Força aí, mulher, força. Bora mexer o doce. Ai, ai. Quem tá participando também tá na sintonia. Comercino Ferreira, bom dia pra você. Ah, minha amiga, Dona Ilma. Dona Ilma pedindo música, né, Dona Ilma? Deixa eu ver aqui, ó. Ó, pera aí, mulher. Qual é a música que você tá afim de curtir hoje, Dona Ilma?
3: Rio Negro, apaixonado por muita gente. Ih, obrigado.
0: Aí sim.
3: Coloca meu nome pro sorteio.
0: Tá bom, boa sorte pra você.
3: Essa música nossa aí.
0: Isso.
3: Não esquece da...
0: Calma, mulher. Não vou esquecer, não. Ó, pra participar do sorteio, tem que seguir o perfil lá no Instagram. Segue lá. Padaria Fórmula do Pão. Padaria Fórmula do Pão. Seguiu? Tirou print? Manda aqui no nosso WhatsApp. Simples assim, seu nome e seu endereço. E boa sorte pra você. Hoje é especial, hein, gente? É um kit festa. 10 coxinhas, 10 risoles, pastel de Guaraná, empada. O negócio tá chique, ó. Até eu queria ganhar isso. Ai, um abraço pra você. Dona Margarete lá em Vespasiano mandando áudio hoje. Oi, Dona Margara. Tudo bem com a senhora?
4: Oi.
0: Bom dia. Bom dia, Dona Margarete. Tudo ótimo. Fala comigo.
4: Aqui, hoje eu quero pegar no sino de Ofélia.
0: Sino de Ofélia?
4: Quer passar pra mim?
0: Claro.
4: Eu quero agradecer meu rapaz, o Muniz, pra você, Pariclis, Flávio do Guarani, Denise Lima, Valéria, Maria da Paixão, Maria Márcia. Enfim, todos os ouvintes, tá bom?
0: Fica tá bom.
4: Com Deus,
0: mulher.
4: Tchau.
0: Fica com Deus também, viu? Daqui a pouquinho vai rolar sua música. Um abraço, Dona Margarete. Quem tá na sintonia, bom dia. Ângela Maria. Oi, Ângela Maria. Tudo bem, minha querida? Henrique, Ângela de Palmeirinha. Quero ouvir a música do Guilherme Silva e ofereço pra minha cunhada, Ercilene. A Ercilene lá de Palmeirinha. Tá fazendo aniversário hoje? Ah, é? Que isso, então, ó, parabéns, viu, minha querida? Parabéns, Ercilene, lá de Palmeirinhas, participando com a gente. Muito obrigado, que Deus abençoe o seu dia. Olha aí, até o caneta azul. Parabéns pra você. Que horas que vai ser a merenda, hein, Ercilene? Ô, Ângela, pergunta ela, Ângela, se vai rolar aquela merenda aí? Tem que rolar uma merenda, mulher. Claro, fazer um almoço especial, um bolinho de fubá, de milho, bom demais. Um abraço pra você. Meu amigo tá na obra, tá na construção civil, Celso Luiz. Fala comigo, Celso. Bom dia, meu parceiro. Henrique. Ó, manda um abraço para os meus amigos aí, Silvio, o Marlon, Onofre e a minha família toda. Tá bom, então. Um abraço pra você, Celso. Um abraço a todo mundo aí na obra, a galera toda. Silvio, Marlon, Onofre.

0: Agora, Michel Ferreira Boca de Lata, diz ele que entende tudo sobre futebol. Ô Michel, e aí, cara? Você acertou o placar de ontem? Será que tem alguém aqui que acertou? Pé quente, deixa eu ver.
1: Ô Henrique, bom dia.
0: E aí, cara?
1: Nós aqui, na obra aqui no Galpão.
0: Fala comigo.
1: O Hélio, o São Paulo.
0: Ô, São Paulo.
1: Um alô pra nós aí, toca pra nós aí.
0: Qual música?
1: Gustavo Lima.
0: Gustavo Lima, boa.
1: Beleza? Aqui, e o pra cá aí,
0: hein? E aí, cara, acertou?
1: Palpite aí, meu, hein? Deu certinho, 3-0 Brasil, hein?
0: 3-0.
1: Então, acertei os gols, né?
0: Boa.
1: Mas deu bom.
0: Deu bom. Parabéns, 3-0, acertou, pé quente, viu? Agora, meu amigo Guilherme Prata, eu acho que também acertou.
2: Fala, Henrique Souza.
0: Fala comigo, meu parceiro.
2: Bom dia.
0: E aí, parceiraço?
2: Meu áudio de ontem. Eu mandei pro Ronaldão chuchu meu pra cá. Olha se o homem é pé quente ou não é.
0: E aí, acertou?
2: Falei que ia ser 2 do Vinícius Júnior e 1 do Matheus Cunha.
0: Quase que foi 3, né?
2: E acertei em cheio.
0: Acertou em cheio,
2: ó,
0: então.
2: Eu acho que eu mereço a minha música tocar em seguida aí, tá?
0: E aí, será?
2: Toca pra nós aí, meu amigo. Imagina eu, Eduardo Costa. Essa música vai pra mim e pra vocês aí da Rádio 9 FM. Valeu, meu amigo.
0: Valeu.
2: Eu ouço a maior melô sempre. Valeu, tô ligadinho aqui na 9. Ô Henrique,
0: oi.
2: Toca minha música aí, Henrique.
0: Deixa tchau, comigo, obrigado. Rapaz. Tchau, obrigado, valeu.
2: Quintou, hein? Quem não fez, não faz mais.
0: Calma aí, gente. O Brasil ganhou ontem, o pessoal tá querendo emendar agora até o final de semana. Calma. Hoje é quinta-feira, bora mexer o doce. Só porque você acertou. Eduardo Costa, imagina eu, 8h56.

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1: Muito bem, agora são 9:07, você curtiu Country Beat? Apaixona muita gente. E a galera segue participando. Bom dia pra minha amiga Rose. Oi, mulher, tudo bem com você? Solta sua voz, Rose. Fala comigo, minha querida. Bom dia, bom dia.
2: Bom dia, Henrique. Toca pra nós, Guilherme Silva.
1: Guilherme Silva.
2: Bem desistir, lindo, pra todas as meninas aqui. Um abração.
1: Tamo junto, um abraço pra você, viu? Obrigado pela sintonia. Ah, é Sérgio Silva, né? É, vivendo ou existir, é Sérgio Silva. Parece, lembra um pouco, vivendo ou existindo. Bom, deixa eu mandar um abraço para o nosso amigo Diego. Fala, Diegão. Henrique, quero participar do sorteio. Boa sorte. Já mandou aqui, ó. Tirou o print. Aí sim, certinho. Entrou lá no Instagram, tirou o print, seguidor da padaria Fórmula do Pão. Parabéns. E mandou aqui, boa sorte pra você, meu amigo. A minha amiga Jaqueline da Costa também já seguiu o perfil lá da padaria Fórmula do Pão. Ela que mora no bairro Nossa Senhora Aparecida. Henrique, gostaria muito de ganhar esse kit festa aí, ó. Ah, tá um sucesso, né? Esse kit festa da padaria Fórmula do Pão. Mas pra participar do nosso sorteio é simples, pessoal. É só entrar lá no Instagram e seguir. Segue lá, então, hein? Boa sorte pra você, Jaqueline. Meu amigo também está participando, é o Ralf. Fala, Ralf. Ralf Oliveira já mandou print aqui também, seguindo o perfil. Boa sorte para você, viu? Muita gente participando do nosso sorteio. Aí, ó. Ah, minha amiga. Ah, Henrique, mas eu não sei tirar print. Tira uma foto do telefone que nós só queremos saber se você está seguindo. Vai lá, segue e pronto. Flávia Maria também está seguindo, né, Flávia? Bom dia para você, viu? Boa sorte. Lá no Guarani. Boa sorte, minha querida. Obrigado pela sintonia. Bom dia pra ela. A Márcia Domingues, a nossa costureira. Ô, Márcia, tudo bem, mulher? Márcia Domingues. Bom dia, Henrique, tudo bem com você? É, gostaria de ouvir uma música. Baby Doll Azul. Eita, que isso, mulher? Ó, toca aí a minha música, viu? Legal, deixa comigo, daqui a pouquinho vai rolar sua música. Baby Doll Azul é aquela música Corpo Nu do Panda, né? Nu! Um abraço pra você, viu, minha querida? Ótimo dia! Ai, ai. Ó, um abraço pra minha amiga, Sandra Martins. Oi, Sandra! E aí, mulher? Esse Instagram mesmo, já seguiu? Clica lá, seguir! Tá seguindo o perfil? Pronto, manda aqui pra gente.

E boa sorte pra você, viu? Abraço, minha querida. Ótimo dia. Ah, legal. Bom, bora curtir a música. A música que ela pediu, Corpo Nu, é o Baby Doll Azul. Tá fazendo um sucesso esse panda, hein? E a galera gosta. Aqui é assim, pediu, tocou. 9 e 10, bora curtir.

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0: Muito bem, agora são 9h26, muita música boa, menos é mais o mesmo. Bom, samba, pagode, tem tudo a ver com futebol, não é mesmo? Então agora eu vou contar pra você o que tá rolando nos bastidores aí, no mundo da bola, o mercado da bola. Tem gente voltando das férias aí, tem elenco voltando a treinar, hein? Pois é, eu conto tudo pra você agora, lembrando que às 10 horas da manhã, sobre a Copa do Mundo, sobre o grande jogo do Brasil, 3-0 fora o baile que aconteceu, a gente vai comentar junto com ela, a Lorena Correia. Ela chega aqui daqui a pouquinho, a nossa central da Copa da Rádio Nova, contando o que aconteceu, os próximos jogos, mas é daqui a pouquinho. Agora, eu conto pra você o que tá rolando no mundo do esporte em geral. 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
0: Muito bem, fim das férias, viu? Elenco do Corinthians se reapresenta no CT e sem o Memphis Depay, né? Jogadores iniciaram nesta quinta-feira, 9 da manhã, a preparação hoje para o segundo semestre da temporada. Depois de 25 dias de férias, o elenco do Corinthians se reapresenta no CT. Joaquim, na manhã desta quinta-feira, às 9 horas da manhã. Pois é, a ausência aí prevista de André e também do Memphis Depay. O meio-campista defendeu a seleção do Peru em amistosos disputados em junho e, por isso, só volta ao clube na próxima segunda-feira, no dia 29. Perdão. Já o atacante holandês segue aí à disposição da seleção da Holanda durante a Copa do Mundo. Legal. Pode trabalhar também, né, pessoal? Chega, tá igual o Ronaldão Chuchu, eu, hein? 4 férias no ano? Não, vamos jogar bola.
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0: Agora falando sobre voleibol, Brasil versus Itália, jogo de vôlei masculino pela Liga das Nações 2026, que terá transmissão ao vivo. O jogo de vôlei masculino Brasil-Itália pela segunda semana da Liga das Nações 2026 será realizado nesta sexta-feira, dia 26 de junho, lá na Eslovênia. Na partida anterior, a seleção brasileira masculina de vôlei foi superada pela Ucrânia por 3-1. É, com as parciais aí de 27-29, 25-22, 22-25 e 21-25. Pois é, meu amigo, olha só. Tá vendo? Bom, boa sorte para o Brasil aí, que não conseguiu ganhar da Ucrânia, mas boa sorte. Tomara que consiga vencer da Itália aí. Voleibol, vôlei masculino, Liga das Nações 2026. É o Brasil, né?
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0: Muito bem, esse foi o Placar Esportivo. Eu conto pra você o que rola no mundo.

0: Do esporte em geral, no voleibol, na Fórmula 1, claro que é no futebol também, porque a galera gosta, né? O que rola aí nos gramados, eu conto tudo pra você. E esse foi mais um Placar Esportivo. Daqui a pouquinho a gente fala sobre Copa do Mundo, mas é daqui a pouquinho, já já. 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

0: Muito bem, agora são 9h42. Você curtiu, Thiaguinho? Falta você. É você quem falta aqui na Rádio Nova. Tô esperando a sua participação, viu? Eu tô de olho. Bora participar com a gente. Bom, quem tá participando comigo é ela, que mora lá no bairro Sagrada Família, a Maiara Benevides. Oi, Maiara, tudo bem, mulher? Bom dia, bom dia.
1: Bom dia, sou a Maiara do bairro Sagrada Família.
0: E aí, minha querida?
1: Vamos lá matar mais uns leões por dia.
0: Mais um leão.
1: Um é muito.
0: É
1: sem matar um monte.
0: Pois é verdade.
1: Agradecer a Deus por mais um dia, né, por ele poder nos proporcionar mais um dia, né?
0: Graças a Deus, né?
1: Então, bora lá.
0: Bora lá.
1: Manda nós aí a música do Henrique Juliano. Eu quero um do Henrique Juliano, hein? Eu estou aqui ligadinho na maior e na melhor. As crianças
0: tá bom.
1: Da escola, né? E a gente vem na nossa da casa no almoço. Eu mando uma música do Henrique Juliano e mando para o meu esposo lá no Universo Brasil.
0: Olha!
1: Ofereço para todos os ouvintes da rádio. Ofereço para vocês, para o Adriano, para a Gi, para a Ângela. Manda pra nós, então nós estamos aqui ligadinho, mas não é melhor, hein?
0: Então tá bom, um abraço pra você, minha querida. Muito obrigado, viu? Ótimo dia, valeu, valeu, valeu. A minha amiga Miss Laine, lá de Palmeirinha. Bom dia, Miss Laine. Henrique, quero participar do sorteio, boa sorte pra você. Quem tá participando, bom dia, lá na Vila Cachoeirinha. O Enes, fala meu amigo Enes. Trabalhando hoje, meu amigo. Tá certo, bom trabalho pra você, viu? Zeneto e Cristiano Henrique, oi, tudo bem? Toca essa música pra gente. Tá bom, daqui a pouquinho vai rolar a sua música, viu? Um abraço, ótimo dia. Maria Aparecida, lá na Gameleira.
2: Bom oi. Dia, Henrique.
0: Bom dia, joia? Mulher.
2: Aqui
0: tudo
2: é
0: jóia?
2: Maria Aparecida, Corvo da Gameleira. Toca pra nós aí, ó.
0: Qual música?

0: chapeludo,
1: chapeludo.
0: Eu ouço a maior e ouço a menor, tá bom. Eu sabe o que é. Tenha um dia abençoado, meu amigo.
1: Amém. Pra você também, mulher. Um dia abençoado, viu? Obrigado pela sintonia. Ótimo dia. Luiz Miguel. Alô, Luiz. Bom dia, bom dia. É a Fernanda? Deixa eu ver essa turminha aqui.
2: Bom dia, Henrique.
1: Oi.
2: Aqui.
1: Oi.
2: Bom dia. Bom dia. Desejar um abraço pra vocês.
1: Ah, valeu. Muito obrigado.
2: Um abraço pra minha mãe.
1: Pra você também.
2: Meu pai, irmã. Pra todos da rádio, os ouvintes.
1: Aí sim, valeu. Queria a
2: música da Ana Castela. Sua boca mente.
1: Sua boca mente. Ah, tá bom. Um abraço pra você, meu amigo. Tamo junto, viu, Luiz Miguel?
3: Bom dia, Henrique.
1: Oi.
3: Toca a música da Ana Castela.
1: Ai, tá bom. Ó, vamos colocar uma música da Ana Castela mais animada? Pode ser, Luiz Miguel? Pra você e pra Maria Luísa. Essa aqui é pra dançar. Hoje é quinta-feira. O Brasil ganhou. Bora ser feliz. Ana Castela, pra você.

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0: Jovem Dionísio, acorda, Pedrinho. Bora acordar pra vida, meu filho. Agora são 9h55 e deixa eu contar pra você o que tá rolando aí no mundo dos famosos, no mundo das celebridades. E aí, será que eles estão aprontando? É, a gente conta tudo. Esse é o Resenha da Nova.
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0: Muito bem, senta aí que eu te conto que a Lauana Prado cancelou o seu show em Santa Fé do Sul por orientação médica na reta final da sua gravidez. É, Lauana Prado cancelou aí, né, esse show que ela iria fazer nesta quinta-feira em Santa Fé do Sul, em São Paulo, por orientação médica, viu? Ela está grávida de 8 meses de seu primeiro filho, o Dom. A artista vai antecipar o repouso até o parto. A dupla Maiara e Maraísa foi anunciada para substituir a cantora no evento que tem entrada gratuita. Tá certo. Tem que cuidar da saúde mesmo. E é isso aí, né? Boa. Agora, mais um aí que foi... teve o seu visto negado. A banda Capital Inicial cancela shows nos Estados Unidos após vistos negados. Anunciou o cancelamento da turnê que faria pelos Estados Unidos esta semana. A banda se apresentaria no dia 24 e dia 28 de junho nas cidades de Boston, Nova York e Miami. E Orlando também. O motivo foi a negativa de vistos para os profissionais da equipe técnica e músicos de apoio por parte do consulado americano. Vou te contar, hein, meu amigo. Pois é, não pode brincar não. Brinca não, porque a galera não perdoa. Legal, esse foi o Resenha da Nova. Eu conto pra você o que rola no mundo dos famosos, os bastidores aí na internet, nas redes sociais, e você fica por dentro de tudo. Bem, daqui a pouquinho tem mais pra você.
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1: Agora são 10 horas.

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1: 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Muito bem, já começamos nesse clima que todo brasileiro ontem torceu, vibrou e ela também. Bom dia animado, tudo bem com bom dia mais ou menos hoje, não, tá, dona Lorena?
0: Que porque... bom dia mais ou menos, aqui nunca tem bom dia mais ou menos.
1: Isso aí, alegria, mulher. Brasil ganhou hoje, é quinta-feira, poderia ser uma folga pra todos nós, mas não.
0: Feriado nacional?
1: Feriado nacional.
0: Seria bom, né?
1: Seria ótimo, né?
0: Mas a gente ia trabalhar mesmo assim, claro, então deixa do jeito que tá bom.
1: Pois é, e aí, tudo bem? Bom dia pra você.
0: Bom dia, Henrique, bom dia pra todo mundo que tá com a gente em mais um boletim informativo da Copa do Mundo, nesse dia que não interessa quem jogou ontem, não interessa, não, quer dizer, quem não joga hoje interessa um pouco, porque a gente vai descobrir o adversário.
1: É verdade.
0: Mas só interessa que o Brasilzão ganhou.
1: Isso que importa, o Brasil ganhou, meus amigos. Brasil
0: é
1: pra cima deles. Então hoje você vai contar tudo, claro que você vai trazer as informações sobre os outros times também.
0: Sim, mas... vou passar por cima dos outros times, porque hoje não interessa mais ninguém, não. O que interessa é o nosso Brasil.
1: E a gente quer saber quem acertou. A senhorita errou ou acertou?
0: Eu errei por pouco.
1: Ah, que errou
0: por errei pouco? Por um golzinho da Escócia.
1: Você colocou quanto?
0: Foi 3-1.
1: 3-1. Ela sempre tenta dar uma zicada no Brasil. Olha que...
0: Que zicada? Eu aposto a favor e eu tô zicando a seleção brasileira? Ah, me ajuda aí.
1: Daqui a pouquinho, no final desse programa, desse quadro, perdão, você pode mandar a sua mensagem, a sua cornetada pra ela. Inclusive, tem gente aqui que conhece você, dona Maria Elizabeth, já cornetou aqui, porque graças a Deus que você, né, tá errando os placares. Depois manda aí, a gente quer saber se você acertou ou se você ganhou. Ah, acertou ou se você errou. Manda aí pra gente aí no finalzinho, a Lorena vai mandar um abraço pra você.
0: A minha mãe cornetando a minha cornetada, né?
1: É isso aí.
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0: É isso, galera. Vamos passar os jogos menos importantes do dia de ontem, que são todos que não são do Brasil, né?
1: Vai lá.
0: Ontem, 4 horas da tarde, a Suíça venceu o Canadá por 2-0 e a Bósnia venceu o Catar por 3-1. Todos esses jogos do mesmo grupo. Às 10 da noite, a África do Sul venceu a Coreia do Sul e se classificou para as eliminatórias pela primeira vez na história. A África do Sul fazendo aí sua melhor campanha em Copa do Mundo até agora.
1: Legal, legal.
0: E às 10 da noite também a República Tcheca perdeu para o México por 3-0. O México, que já estava classificado também para a Copa do Mundo, classificou de forma antecipada. Aí, 7 horas da noite, nós tivemos os jogos do grupo do Brasil, do grupo C. Marrocos e Haiti, foi 4-2 para o Marrocos. Que assim, eles chegaram a estar atrás do placar por 2 vezes, né? E ainda conseguiu as viradas aí. E foram viradas rápidas, né? Foi bem movimentado o jogo deles, apesar de não
1: balançou
0: ter assistido.
1: Balançou a rede, né?
0: Balançou e muito, né?
1: Que isso, gente. Teve gol, viu?
0: Não o suficiente para pegar a primeira colocação da seleção brasileira.
1: É.
0: Mas valeu aí o jogo.
1: O esforço, né?
0: Valeu o esforço. E o Brasil ganhou por 3-0 da Escócia. 3-0. Quase que eu acerto o placar.
1: Quase.
0: Apostei meu 3-1. A seleção jogou muito bem.

0: soube aproveitar os espaços, os erros da Escócia. Eu quero dar destaque, apesar do Vinícius Júnior ter feito dois dos gols e ter sido eleito craque do jogo, foi. E realmente foi.
1: Foi, jogou muito, deu
0: gata. Eu quero dar destaque pra outro jogador aqui.
1: E quem?
0: O Rayan.
1: Ah, o Rayan, legal, estreou aí como titular, né?
0: Estreou como titular.
1: Estreou bem?
0: Estreou muito bem. Apesar dele não ter feito nenhum gol, eu achei a movimentação dele muito importante pra fazer os gols.
1: Claro.
0: Os gols do Vini, né, principalmente.
1: O primeiro gol
0: foi uma participação muito mais clara dele, mas eu gostei muito da movimentação dele durante o jogo.
1: Foi pra cima.
0: Me surpreendi com o Rayan, viu?
1: Errou. Teve alguns chutes ao gol, né? Do Rayan, não conseguiu acertar o gol. Mas ali,
0: mas
1: chutou.
0: Não dá pra ser perfeito também, né?
1: Mas tentou.
0: E vamos com calma, se já entrou, jogou bem.
1: Legal.
0: Ajudou nos gols da seleção brasileira, então... Vamos dar uma colher de chá pro menino, que o gol uma hora sai.
1: Vai sair. O Ronaldão e o Chuchu já ficou feliz com essa participação do Rayan.
0: Com certeza. O Ronaldão, Ronaldão
1: é
0: hoje,
1: gente.
0: Eu não quero nem ver como é que ele vai estar de tarde. Porque
1: enjoado,
0: a seleção brasileira
1: viu?
0: ganhando bem, com um bom jogo do Rayan,
1: legal.
0: Ele vai chegar aqui maluco.
1: Vai, tá maluco mesmo.
0: O terceiro gol, né, já falei, os primeiros dois gols foram do Vinícius Júnior e o terceiro gol do Matheus Cunha, que mais uma vez é destaque aí nos jogos da seleção, né? Vem jogando bem, vem fazendo os golzinhos dele também.
1: Ah, então, é verdade.
0: Então destaque aí para a seleção brasileira, além, claro, do que a galera tava esperando, que era a entrada do menino Ney.
1: Ele entrou.
0: O Endrick também jogou uns minutinhos, né? Mas a entrada do Neymar aí, mais pra dar ritmo de jogo, pra ele pegar uma certa condição, né?
1: Porque a confiança.
0: Assim, porque ajudar muito na vitória não ajudou.
1: Já tava praticamente ganho, né?
0: E porque também já entrou com o jogo ganho, né? Com 3x0 já feito.
1: Entrou só pra
0: pegar um ritmo, pra voltar a correr direitinho, entendeu? Como é que vai ser o jogo com adversários, porque até então essa preparação dele tava sendo muito sozinha, né?
1: Boa.
0: E aí, agora a seleção brasileira joga na segunda-feira, às 2 horas da tarde, em Houston, nos Estados Unidos, e descobre hoje quem é o adversário que vai pegar nesse jogo.
1: Ah, é?
0: Porque pode ser Holanda, Japão ou Suécia.
1: Vixe,
0: o único que está eliminado nesse grupo F, que é o grupo das seleções que pegam o Brasil, é a Tunísia. E aí esses jogos vão ser hoje. Passar a atualização aí das classificadas até o momento. México, Estados Unidos, Alemanha, Argentina, França, Noruega, Brasil, Suíça, Canadá e Marrocos. E ainda tem muita gente, viu, pra se classificar.
1: Isso.
0: Também temos, porque além dos primeiros e segundos colocados, temos os 8 melhores terceiros que vão se classificar também. Se fosse hoje.
1: E
0: se encerrar.
1: Quinta-feira.
0: Tipo, encerrou toda a fase de grupos, todo mundo já jogou.
1: Pronto.
0: Se classificariam a Bósnia, a Suécia, a Croácia, a República da Coreia, a Argélia, Paraguai, Escócia e Cabo Verde. Mas ainda falta muito jogo pra rolar, muita água vai passar debaixo dessa ponte.
1: Boa.
0: Pra gente descobrir quem vão ser esses 8 melhores terceiros colocados.
1: Legal.
0: E hoje, como eu disse, temos os jogos do grupo F, que é o que vai enfrentar o Brasil, mas temos ainda outras levas de jogos aí, todos simultâneos, para não dar interferência do resultado de um no jogo de outro, apesar de que no jogo do Brasil ontem, por exemplo, tinha uns três telões gigantescos que mostraram todos os gols do jogo entre Marrocos, né? Marrocos
1: foi.
0: E Haiti.
1: Foi.
0: Então eu não sei se adianta muito o jogo ser simultâneo, sendo que você tá vendo o resultado o tempo inteiro do outro jogo, né?
1: Ao mesmo tempo, a galera já sabe, né?
0: Assim, até os jogadores conseguiram ver aí se teve um interesse de olhar pra cima, assim. E aí hoje temos Curaçao e Costa do Marfim às 5 horas da tarde e Equador e Alemanha também às 5 da tarde. A Tunísia e Holanda vão se enfrentar às 8 horas e Japão e Suécia também se enfrentam às 8 horas. Daí sai o adversário do Brasil, que vai ser o segundo colocado do grupo.
1: Boa.
0: E também às 11 da noite temos Turquia e Estados Unidos e Paraguai e Austrália também às 11 horas da noite. Esses os jogos de hoje da Copa do Mundo, nesse dia que a galera foi trabalhar de ressaca.
1: Olha,
0: muito provavelmente.
1: Ou não foram trabalhar, inclusive.
0: Ou faltou no trabalho.

0: É, teve gente que chegou um pouco mais tarde, teve gente que não foi. É sempre assim, né?
1: E agora sim, a seleção brasileira dando a vida pelo seu povo, que o jogo é 2 horas da tarde na segunda-feira. Isso. Muita gente vai se livrar do turno da tarde aí no trabalho, hein?
0: O CLT agradece, hein, Brasil?
1: Mais um refresco, é feriado prolongado que chama, né? É. Só vai com uma breve pausa de trabalho ali na manhã de segunda e depois volta pro jogo do Brasil. Muito bom, todo mundo feliz, né?
0: Claro.
1: Podemos dizer isso.
0: Com certeza.
1: E teve
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1: Teve gente acertando o placar, né, que você falou.
0: É, pois é, a vinheta já entrou aqui porque a galera tá querendo falar. Um abraço pra nossa amiga que mandou um monte de foto. Ela que conheceu a Lorena Correia pessoalmente, me conheceu pessoalmente, Vanderleia. Manda um abraço pra ela,
1: Vanderleia,
0: por quê?
1: Um abraço pra você, pra sua mãe também.
0: Vanderleia acertou o placar, mulher.
1: Arrasou.
0: Ela falou 3-0.
1: E deu entrevista pra gente tudo no Tribuna, saiu no jornal falando o placar dela, placar certo.
0: Acertou, parabéns. Mais um que acertou o placar, ó. Foi o nosso amigo Luiz, manda um abraço pra ele.
1: Um abraço, Luiz, e parabéns.
0: Ele disse que o Rafinha pode continuar no banco.
1: Pode. Eu vi muita gente falando que o Rafinha era a zica da seleção brasileira, coitado.
0: Pois é, agora a dona Maria Elizabeth disse, errei, Henrique, disse 2-1, ainda bem que foi melhor do que a minha expectativa.
1: É, ela deu o mesmo placar que você ontem.
0: É, pois é. Ô, dona Maria Elizabeth, é porque a gente não pode criar muita expectativa,
1: não.
0: Senão a gente se frustra.
1: É verdade.
0: Entendeu? Então a gente vai ali no que cabe, entendeu? Não pode criar muita. Igual a Lorena falou. Você falou 3-1, né?
1: Falei 3-1.
0: Teve gente que falou 4-0, 6-0. Meu Deus, calma aí também.
1: Vamos,
0: né,
1: com o pé no chão, né, gente? Não vamos com expectativa muito alta, não, porque tem um ditado que diz que expectativa é que nem pastoca, esfarela tudo, né?
0: Ó, o nosso amigo Diego falou, parabéns, eu também acertei o placar.
1: Arrasou, Diego.
0: E disse que Lorena é pé quente, Henrique. É agora na seleção.
1: Tô ficando pé quente com a seleção, né? Mas espero o Brasileirão voltar pra você ver.
0: Ela erra tudo. A nossa amiga Gislaine, que fez aniversário ontem, que você disse que o Brasil poderia dar um bom presente. Eu acho que foi um bom presente pra ela,
1: foi,
0: né?
1: Foi um ótimo presente, né?
0: Poxa, ó, o desempenho, não só os gols, mas também a forma que o Brasil jogou.
1: E a única certeza que a gente tem é que ela não usou a camisa da seleção ontem.
0: Não usou. E continua,
1: muito,
0: tá, mulher?
1: Muito obrigada, Gislaine.
0: Por favor, na segunda-feira não coloque a camisa do Brasil.
1: Não coloque. Vai de Flamengo, que é melhor.
0: Vai, coloca no domingo, tá bom? Ou hoje também você pode usar a camisa do Brasil.
1: É, hoje dá também.
0: É isso aí. Encerrou?
1: É isso aí. Encerramos. Torcida da Copa aqui é na Nova FM. Boa. 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
0: 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Ai, meu Deus do céu, a expectativa, Lorena, agora eu fiquei mais feliz.
1: Ficou
0: agora,
1: mais emocionado.
0: O Hexa vem.
1: Vem.
0: Agora vem.
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Vai de camarote, né? É isso. Ela gosta. Deixa. Bom, a galera tá comigo. 10h28, os melhores ouvintes. Deixa eu mandar um abraço pra esse pessoal que tá louco, ansioso pra ganhar esse kit festa lá da padaria Fórmula do Pão. Todo mundo, quero participar do sorteio, Henrique, quero participar do sorteio. Bom, boa sorte, pessoal. Tem que enviar o print, tem que seguir lá no Instagram, é só seguir. Segue lá no Instagram, @padariafórmuladopão. Seguiu? Já seguiu? Ainda não? Dá tempo. Segue lá o perfil Padaria Fórmula do Pão. Hoje a galera lá da padaria não brincou em serviço não, viu? Meu amigo, sortearam um kit festa. 10 coxinhas, enroladinho de salsicha. Que isso, gente? Um abraço pra Grazi. Oi, Grazi. Ô, mulher. Ela resolveu, acho que é porque o Brasil ganhou ontem. Ela falou, não, Henrique, vamos sortear um negócio top aí pra essa galera do Bom Dia Nova. Aí, pronto. É só você seguir lá no Instagram também, tem que ajudar, né? Dá aquela moral, poxa. Estamos sorteando, fazendo um sorteio de coxinha. É, poxa, tem que seguir lá no Instagram. Segue lá então e manda aqui, seguiu, mandou no WhatsApp, já está participando. Boa sorte pra você, viu? Deixa eu mandar um abraço rapidão pra essa galera aqui, ó. Meu amigo, fala comigo, tá trabalhando, Luiz Henrique é o nome dele. Salve, salve, meu parceiro. Henrique, Deus abençoe o nosso dia, o dia de cada um de vocês. Quero pedir uma música aí pra começar, né, o dia bem animado, Molejo. Molejão, deixa comigo, Luiz Henrique. Um abraço pra você, pra todo mundo aí da Baixada, viu? Tá trabalhando aí. Nossa amiga Márcia Cândido. Oi, Márcia. Pedindo música da Simone Mendes. Um abraço pra você, pra suas amigas também. A Sandra Dutra. Ah, já mandei um abraço pra ela. A minha amiga Maria Helena, lá da Pedra Dourada. Oi, Maria Helena. Tudo bem, Henrique? Um abraço pra você, pra todos os ouvintes. Quero mandar um abraço para o meu grande amor, o meu esposo, o João Guerra. E pros meus filhos, os amores da minha vida. Jonathan, Viviane, Rafael e o Wagner. E para as minhas noras também. As minhas noras e as minhas filhas de coração. A Karine, a Cacá, a Maria Clara, a Vitória. Os meus tesouros, os netos, o Murilo, o Theo, o Bernardo. E para minha mãe, Cleusene, mulher, tu mandou um abraço para todo mundo mesmo, hein? Que isso? Bom dia para você, Maria Helena. A Cássia Arruda participando do nosso sorteio. Boa sorte.

0: lá em Reduto, já mandou o print aqui, valeu, muito obrigado. Lucas também em Reduto, salve, salve, Lucas. Henrique, Brasil salvou a folga da segunda-feira, hein? Será, gente, que vai rolar a folga? Ah, você já viu aquele meme assim, Lucas? Eu vendo o meu patrão com a televisão, chegando com uma televisão na empresa pra todo mundo assistir. Vai todo mundo assistindo na empresa, viu? É, vai trabalhar, tem que trabalhar. Depois tem que continuar trabalhando. Abraço pra você, meu amigo. Ó, Leonardo Custódio participando com a gente aqui no centro de Manhuaçu. A Vânia Lima participando com a gente. Bom, são os melhores, não é mesmo? Intervalo comercial e daqui a pouquinho a música volta. Já já tem mais.
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0: Muito bem, 10h41, Simone Mendes, Mulher Foda. M de Mulher, Ícaro e Gilmar, Tairone despertando o amor, só música boa. E a galera tá aqui comigo, valeu, tamo junto. Ó, meu amigo, bom dia pra você, Leonardo Galdino. Salve, salve, meu amigo. E aí, Leonardo, bom dia. Ó, a minha amiga Raquel, ultramaratonista, lá do bairro Operários, participando. Henrique, quero participar do sorteio, viu? Boa sorte, mulher. Já seguiu o Instagram da padaria Fórmula do Pão? Já seguiu, né? Ah, então tá bom, agora sim, agora a gente conversa. Um abraço pra você, boa sorte. É daqui a pouquinho. Só tem mais um bloco comercial pra galera participar, viu? Boa sorte. Segue lá o Instagram. Lá em Serra do Ouro, Sacramento, participando com a gente. A Silvana Maria Ramos também está participando com a gente no bairro Lajinha. Maria da Glória Vidal. Ó, a Vânia mandou certinho, parabéns. Lá em Santa Amaro, Valquíria. Michel Ferreira, Boca de Lata, participando. Isabela Muniz, do bairro Sagrada Família. A minha amiga tá na sintonia participando também, valeu. Fátima, oi Fátima, bom dia Maria de Fátima, é a Fatinha, né? Lá do bairro Operários, obrigado pela sintonia. O meu amigo acertou, o Vanderlei Fonseca acertou o placar. Parabéns, meu amigo, 3-0, hein? Que isso, cara. Valeu, tamo junto. MC Bahia, deixa eu ver o que ele tá falando aqui, meu Deus do céu. E aí, cara?
1: Hoje nós estamos meio atrasados aí no áudio.
0: Tá atrasado, sumiu, uai.
1: Quintou, hein? Quintou. E o frizinho tá bom demais, eu tô querendo é sexta-feira. Sexta-feira?
0: Por quê?
1: O barão da pisadinha pra nós aí, que hoje eu tô sozinho de novo. Tá mais pra eles voltar pra matar o dente.
0: Ah. Tá certo, valeu, valeu. Tamo junto. Ai, ai, a galera é demais. Juliana, oi Juliana. Tá nos preparativos do almoço, né mulher? Aí no bairro São Jorge, bom dia pra você. Obrigado pela sintonia, viu? No bairro Rio da Serra, quem tá participando é a Marta. Oi Marta Lopes, bom dia. Mônica também tá na sintonia. Lá no Córrego da Raiz, participando Júlio César. Muita gente hoje. Lá no Engenho da Serra, Maria Aparecida Cardoso. Tá na sintonia, Maria Paula também. Oi, Maria Paula, tu já ganhou, mulher. E é sortuda, viu? Continua participando. Sandro Souza, boa sorte pra você. Enfim, muita gente. Ó, a minha amiga aqui. Ah, lá em Alto Caparaó, Roneida. Henrique, quero participar. Ô, mulher, mas lá em Alto Caparaó, Henrique, se eu ganhar, vou presentear um ouvinte da Rádio Nova. Ah, legal, boa, boa. Então, se você ganhasse, me presenteia, viu? Tá bom, Roneida? Eu quero, uai. Eu moro em Alto Caparaó, Henrique. Não vai ter como pegar, né? Mas boa sorte. Quem sabe se você ganhar, né? Aí você divide comigo. Pode falar, eu te passo o endereço aqui, combinado? Pode ser? Então tá bom. 10h45, ó. Ainda não chegou o final de semana, não? Mas tá quase. Faz um pix aí, né? Faz o pix. Daqui a pouquinho tem o resultado do sorteio. Já, já, daqui a pouquinho. Quem será que ganhou, hein?

0: gostou, faz um Pix.
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1: Muito bem, a participação premiada é agora no Bom Dia Nova, é isso mesmo. 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A dinâmica era muito simples, era só seguir lá o Instagram e você enviava o print aqui no nosso WhatsApp e pronto, já participava com a gente. Agora deixa eu ver quem acertou, quem mandou direitinho aqui, quem foi o sortudo ou a sortuda, né? Quem será, hein? Vai levar pra casa um kit festa. Me convida pra essa festa, viu? Um kit festa. 10 coxinhas, enroladinho de salsicha, tem um pastelzinho de guaraná. Eita, coisa boa! Bom, deixa eu ver... Parabéns a Marta Lopes Vicente, do bairro Engenho da Serra. Parabéns, mulher! Você ganhou, que mulher sortuda, viu? Bom, ela seguiu, mandou o print. Henrique, quero participar do sorteio.

0: Marta Lopes Vicente, do bairro Engenho da Serra. Parabéns! Parabéns, minha querida. Muito obrigado, viu? Valeu! Todo mundo que seguiu lá no Instagram, já fica lá seguindo, porque toda semana tá rolando sorteio por aqui, viu? E os sorteios da padaria da Fórmula do Pão são os melhores. Tem dia que tem torta, tem semana que tem pudim. E hoje era um kit festa, então já fica seguindo aí, porque semana que vem, quem sabe, você não tem essa sorte, não é mesmo? Hoje foi o dia da Marta. Parabéns, Marta! Você que não ganhou, fica triste não, tá? Fica triste não, porque em breve, quem sabe, você vai ser o próximo sortudo. Muito bem, chegamos ao final do nosso programa. Eu quero agradecer a todos que participaram. Meu amigo Marcos Antônio mandou até um áudio aqui. Fala, meu parceiro, bom dia.
1: Fala, meu amigo Henrique, bom dia. Sou Marcos Antônio Fernando, da Lojinha.
0: Você tá bom?
1: Sorteio, meu amigo.
0: Ah, já rolou o sorteio aqui, mas tá, tamo junto, viu? Obrigado pela sintonia. Meu amigo Lucas, lá em Reduto, ligadinho, Henrique, estamos na obra aqui, viu? Roda aí uma música do Guilherme Silva. Pode ser, galera. Será que a turma quer um Guilherme Silva de saideira para encerrar o programa? Deixa eu ver aqui. Um abraço para você, meu amigo. Ó, tamo junto, valeu. Quem tá participando também, mandando mensagem. Um abraço para minha amiga Edivânia. Oi, Edivânia. Para você, mulher, bom dia. Obrigado. Maria da Piedade, do bairro Todos os Santos. E aí, minha querida? Tudo bem com você? Obrigado, obrigado. E também a Sandra Martins da Serra do Ouro. Muita gente participando. Jorge Paulo participou também com a gente. Valeu, muito obrigado. Bom, e a galera é que manda aqui, né? A saideira vai ser deles. Tem muito tempo que não toca. Meu cavalo sabe, pode ser? Para encerrar o nosso programa hoje, depois dessa vitória do Brasil, daqui a pouquinho o Ronaldão Chuchu tá chegando, todo feliz, porque né, o Rayan jogou. 10h58, eu vou ficando por aqui, muito obrigado pela sua sintonia, pela sua participação. Fica com Deus, tchau, tchau, fui!

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1: Bom, legal, hein, galera? Ó, bom dia pra você ligado aqui nos 88.3 da Rádio Nova, né, Chuchu? Bom dia. Ai, ai, ai, né, galera? Quintou. Ô, Trembão. Bom, galera, ó, tá começando mais um Orelhão da Nova. O Orelhão é povão e o povão é orelhão, né, galera? Ah, quinta-feira hoje legal, né, Chuchu? Ai, ai, ai, né? Ontem? Ah, ontem!
2: Brasil!
1: Bom, ontem a seleção brasileira passou o rodo. Vamos jogar segunda-feira de novo e vamos que vamos, né, Chuchu? Rumo ao Hexa. E tá começando o Orelhão da Nova.
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1: Bom, e pra começar o Orelhão da Nova da quinta-feira do Quintô, Jorge Matheus,

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1: Legal. Essa música é legal, né, Chuchu? Diego e Arnaldo com a Mari Fernandes aqui na Rádio Nova. Cadeira amarela. Chega, senta na cadeira amarela. Pô, galera, olha, pô, já rolou Bruno Mars, Country Beat, Pedro e Sampaio, Panda com a Marina Fagundes, Jorge Matheus, e tá só começando o Orelhão da Nova. E você, já decorou a música do Chuchu pra gravar um áudio aí, cantar e mandar pra gente aqui, passar na Rádio Nova, no horário do Orelhão da Nova? Ainda não? Decora então aí, ó, a música do Chuchu, ó.

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3: Aqui é Rádio Nova, Chuchu. Bom, galera, ó, tá na hora de mais um Resenha da Nova, edição das 11h30. Onde os quebradinhos, Resenha da Nova.
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3: Eu não vou contar nada, quem conta é o Henrique, o fofoqueiro.
7: Que isso, fofoqueiro?
3: Nelson Rubens de Manhuaçu. Ok, ok, ok.
7: Olha, olha ele, hein? E aí, Xuxu, bom dia pra você. Bom, bora falar então dos famosos, o que tá rolando aí na internet, nas redes sociais, no mundo dos famosos, das celebridades. Quero falar sobre ele, Neymar.
3: Dá de novo?
7: É.
3: Pelo amor de Deus, você puxa saco do Neymar e da Virgínia, só fala do Neymar.
7: Não.
3: Só fala do Neymar, da Virgínia e puxa saco da Globo. A gente tá querendo um emprego lá na Globo, Rio de Janeiro.
7: Não. Inclusive, eu acho que se contratasse a gente faria melhor do que a Virgínia tá fazendo lá. A gente ia pro povo, pra galera, no povão.
3: Ah, ela não vai nem dormir, não vai nem almoçar hoje, preocupação que você falou aí.
7: Ó, seguinte.
3: Ela vai vir Manhuaçu, tá? Eu falo pra ela, tá?
7: Será?
3: É, tá pra vir Manhuaçu, eu vou falar pra ela, tá?
7: Ih, rapaz.
3: É, vou falar. Cornetou, sei lá, um dia lá, Virgínia.
7: Olha, jamais. Seguinte, eu quero falar do Neymar, mas não sobre a Copa do Mundo, nada disso, porque 2h da tarde a Lorena tá ansiosa pra saber do senhor o que o senhor achou aí sobre o jogo do Brasil. Mas calma.
3: Jogou bem ontem.
7: Jogou legal, né?
3: Jogou bem, não fez mais que obrigação também ganhar da Escócia, mas jogou bem.
7: Você sabe que os vascaínos estavam com a blusa do Vasco embaixo da blusa do Brasil.
3: Mas claro, o Rayan.
7: Esperando um gol do Rayan, na hora que saísse um gol do Rayan, ele ia tirar a
3: camisa. Melhor jogador da seleção brasileira, Rayan, é cria do Vasco, é o melhor.
7: Pois é.
3: É, vai lá, não tem ninguém, nem Vini Júnior, nem ninguém lá. Melhor é o Rayan. Mas é uma seleção.
7: É isso aí.
3: Deixa mas eu...

0: Eu tenho, você pode falar da Copa aqui em cima.
1: Posso falar?
0: Os bastidores de muitos artistas, de muito baba-ovo tá lá puxando o saco lá do jogador tal, jogador tal.
1: É, a galera
0: tem, muito, tem cantor lá, tem muitos artistas aí, inclusive famosos da Globo, que estão lá.
1: Grandes celebridades.
0: Não trabalhando, estão lá. Só tem que descobrir as fofoquinhas deles aí.
1: Boa, tá? Boa. Vou ficar de olho.
0: Olha no Metrópolis depois lá, que tem uma fofoquinha lá, tá?
1: Ah, tá bom então.
0: No site Metrópolis, olha lá.
1: Deixa eu falar pra você que o Neymar conseguiu, meu amigo, depois de muita insistência, comprar a casa do DJ Marlboro.
0: Que Marlboro, rapaz? Marlboro.
1: Marlboro,
0: DJ Marlboro.
1: Que não é da minha época,
0: mas... Grande sucesso, mas ele faz sucesso até hoje.
1: Marlboro.
0: O senhor é que só conhece música de 2020 pra cá.
1: DJ Marlboro é
0: um dos maiores DJs do Brasil, DJ Marlboro.
1: Lá do Rio de Janeiro, né? Pois é, seguinte, ele conseguiu aí, lá em Mangaratiba, comprar. O Neymar queria privacidade, tá, Chuchu?
0: É porque por a casa do Marlboro é ao lado da casa dele.
1: Era ao lado da casa dele.
0: O Neymar gosta de fazer as festinhas. É, aí o Marlboro, de vez em quando, incomodar. Chama a polícia.
1: Pois é, o DJ Marlboro.
0: Na cidade de Mangaratiba, DJ Marlboro.
1: Ex-secretário de Cultura fechou aí o acordo. Ih, agora tá falando errado, tá vendo?
0: O secretário de Cultura da cidade de Mangaratiba.
1: Fechou aí o acordo de 22 milhões. Uma proposta aí. Agora o Neymar conseguiu comprar essa casa que ficava ao lado aí dele.
0: Quanto?
1: 22 milhões.
0: Milhões?
1: De reais.
0: Ah, isso é a mesma coisa de eu tirar uma nota de 2 contos aqui do meu bolso pro Neymar.
1: É, pois é, nada pra ele, né? Será que o Neymar não gostava?
0: Isso aí é um mês de salário dele no Santos.
1: Só. Eu não sei se era. Será que o Neymar não tava gostando muito das músicas que ele tava tocando? Por exemplo, aquela música Um Morto Muito Louco.
0: Não,
1: Rap da Felicidade, Glamurosa.
0: É porque o Neymar, isso aí deu muita polêmica. O Neymar, ele foi construído por um lado, foi multado pela prefeitura de Mangaratiba. Aí ele tava tentando comprar essa casa do Marlboro, que é ao lado da casa dele, que ele vai fazer uma. Tipo uma coxa acústica pra abafar o barulho lá quando ele for fazer a festinha.
1: Aí vai poder ter a privacidade dele, fazer a festa sem incomodar ninguém.
0: Porque ele tem uma boate subterrânea lá também.
1: Já
0: fui convidado pra
1: falar boate. Tá bom,
0: Neymar me chamou.
1: Você tá igual um amigo nosso aqui de Moimaçu, que também é amigo do Marlboro.
0: É, amigo.
1: Você conhece ele?
0: Aquele?
1: Vou nem falar. Vamos mudar de assunto aqui, ó.
0: Amigo do amigo do amigo. Igual um monte de celebridades estão lá nos Estados Unidos que é caçando ingresso pra Copa do Mundo. Ó, eu sou amigo do amigo do amigo do amigo do amigo do Vini Júnior.
1: É, pelo amor de Deus.
0: E as mulheres também bonitas, artistas estão lá, né? Eu sou amiga do amigo da amiga da
1: amiga. Meu Deus.
0: Um ingresso pra mim pra Copa.
1: Te contar, viu? Ó, seguinte, Ludmilla voltou a dar o que falar, Chuchu. Ela perdeu a paciência aí com seus fãs na porta da Rede Globo. Chegou até a abandonar os fãs lá que estavam pedindo foto. O que aconteceu? Que durante a gravação do Caldeirão com o Mion, lá nos estúdios Globo de televisão, né? O famoso Projac, lá no Rio de Janeiro, ela desceu do carro, Chuchu, para atender os fãs que estavam ali aguardando no local. Mas desistiu das fotos pouco depois e foi embora. No vídeo ela chega até a dizer assim, ó: se vocês não se organizarem aí, eu vou embora. Estou correndo, já estou atrasada. Mas aí, né? Fica aquela pergunta, Ludmilla esperava o quê, gente? Chegar na porta da Globo, encontrar os fãs emocionados, ansiosos. Ela queria que tava todo mundo comportado, arrumadinho, queria que todo mundo estivesse ali na filinha, igual um maternal, controlado pela tia da escola.
0: E com certeza não tinha tanta gente, ô Ludmilla.
1: Baixa a bolinha aí.
0: Baixa a bolinha aí, Ludmilla. Menos, tá?
1: Já foi a sua onda.
0: O Leonardo semana passada, tava num show aí na festa junina no Nordeste, aí parou, só o computador todo mundo no meio da rua.
1: Leonardo, hein?
0: Tô falando de Leonardo,
1: Agora é
0: pouco. Gustavo Lima outro dia parou no boteco lá em Goiânia, foi tomar uma lá. Claro que ele não vai ficar lá o tempo todo, ficou lá, mas atendeu todo mundo. Gustavo Lima, hein, que é o maior cantor da música popular brasileira, né? Ludmilla, menos, tá?
1: Já dizia antigamente, sandálias da humildade pra Ludmilla, que não quis tirar foto com os fãs, porque eles não estavam organizados. Ah, pelo amor de Deus.
0: O Mion que espera lá, e não eram tantos fãs. Eu tirar foto de todo mundo, lá.
1: Pelo amor de Deus, me ajuda aí. Tá certo. Bom, Chuchu, encerrando aqui, por isso que quando a galera vem aqui na Rádio Nova, o Ronaldão tira foto com todo mundo.
0: Não,
1: galera.
0: Não, tô cobrando R$100 agora. Tirar foto comigo tem que pagar 100 conto.
1: Que isso?
0: O Diego Braz pagou ontem.
1: É?
0: Queria tirar foto comigo, eu tava com a camisa do Brasil, falei 100zão. Aí ele não tem Pix.
1: Entendi.
0: Não,
1: foi no dinheiro.
0: O Diego Braz, do bairro Nossa Senhora Aparecida?
1: Sim.
0: Ele não tem Pix até hoje.
1: É hoje?
0: Que isso, cara? Aí ele tirou uma calanga de 100zão da carteira e me pagou.
1: Ah, 100 reais.

0: reais. É porque você só fica. Você fica tirando foto só com gente famosa, gente chique.
1: Não, tio, não.
0: Você tem foto com gente famosa. Você tira, tira com Gustavo Lima.
1: Ele que pediu tirar foto comigo. Ó,
0: Dilcinho.
1: Ele que pediu, porque ele é vascaíno, eu tava a camisa do Vasco no show aqui em Manhuaçu.
0: Tá vendo?
1: E quem mais?
0: Entre outros artistas aí, Lauana Prado,
1: o senhor. Ela, o senhor estava lá em 2023, em Martins Soares, na festa do café. Ela que me chamou. Chama o Chuchu aí, quem mais? Vai.
0: Acho que você tem mais foto com a Ana Castela, que você tirou, que ela teve aqui
1: no Ana Castela, ela tava solteira. Ah, ela pediu pra tirar foto comigo.
0: Entre outros.
1: Eu tenho o Clayton Alves de Souza de prova.
0: Ele
1: tava lá, que ele tava
0: que arruma uns esquemas pra você entrar lá.
1: Não, e ela mandou, ela pediu pra ele me chamar. Ela pediu pra ele me chamar.
0: Não, vou te contar, viu?
1: Lemão do Forró.
0: Lemão do Forró, Guilherme Silva.
1: Guilherme Silva, eu tirei 580
0: fotos. Vitinho Imperador.
1: Ah, esse é bom.
0: Aí, tá vendo?
1: Cantou agora recente, Martins Soares.
0: Foi um grande sucesso, tá vendo?
1: E também com o Diego Vitor Hugo.
0: Diego Vitor Hugo.
1: Tubarão.
0: E Gilmar.
1: Aí, que o Gilmar.
0: Tá vendo como as sandálias, a humildade pro Ronaldo, não.
1: É que o Gilmar,
0: ele quer tirar foto com o Zezé, com o Leonardo, né?
1: Mário Fernandes, Mário em Fernandes, Patinga.
0: Manu Batidão.
1: Mas Mário Fernandes é gente boa pra caramba, humilde, tá?
0: Tá vendo? Humilde. Sandálias, a humildade pro Ronaldão, o Chuchu também.
1: Não, mas eles que chamam de tirar foto. Eu tiro foto com o meu povo na rua, tá rapaz.
0: Então tá bom, então. Tchau, tchau, pessoal. Valeu, encerrando aqui. Acabou, vambora, vambora. Inclusive, a gente quer saber agora. Segunda-feira, como que vai ser? O senhor vai estar aqui 2 horas?
1: Eu já falei pra Daiane ali na programação.
0: Eu já falei que deu 11 horas, eu tô indo embora, viu? Eu não vou ficar aqui até 3 horas segurando a audiência, segurando o programa pra você, não, viu?
1: Eu vou amanhã.
0: Não, você fica aqui até.
1: Amanhã é sexta-feira.
0: 3 horas.
1: O meu patrão vem toda sexta-feira que eu vou falar com ele amanhã. O patrão, não, ó, segunda-feira tem a me libera aí que eu tenho. Segunda aqui, trabalhar. Segunda-feira? Ninguém mandou o Brasil ganhar ontem e jogar 2 horas.
0: Assim. Ah, me ajuda aí, né? Vou te contar. Ó, manda um abraço pro nosso amigo rapidão, mandou um WhatsApp aqui, ó, Júlio Pinheiro.
1: Júlio Pinheiro?
0: Grande Júlio Pinheiro.
1: Tá onde? Ô, Júlio Pinheiro.
0: Tá aqui de Manhuaçu. Ele já foi um grande comunicador, trabalhou ali com o Conde Antônio na Rádio Pescadores.
1: Ah, Júlio Pinheiro. Tá pé de amigo, hein, Júlio Pinheiro? O Conde Antônio? O Curupira?
0: Olha
1: Antônio,
0: só.
1: Antônio Marques da Silva, Conde Antônio, que já trabalhou com a gente aqui.
0: Pois é.
1: Por muitos anos aqui na Rádio Manhuaçu, do Grupo Expansão Cultural.
0: Curupira. Tá no carro agora e mandou aqui que tá curtindo aí a rádio nova.
1: Pode falar pro Conde Antônio que eu chamei de Curupira.
0: Que isso, olha.
1: E fala pro Conde Antônio mandou um abraço pro Badroca.
0: Eu não tenho nada a ver com isso não, viu, gente? Então, ó, ele que falou, olha,
1: aliás, assume
0: seus B.O. aí.
1: Aliás, o Badroca mandou o palpitão ontem e acertou.
0: Ah,
1: ele botou 4-0.
0: 4-0 não.
1: O Brasil fez 4.
0: Não,
1: aquele juiz amador lá no logo do Vini Júnior, não foi falta nada.
0: Não foi mesmo não.
1: Verdade. O vários juiz, horrorosos. Achei que era só nascer no Brasileirão.
0: Ele vai apitar o próximo Brasileirão quando voltar, já tá anotado.
1: A CBF vai trazer ele.
0: Tá certo, Chuchu, então é isso. Valeu, tamo junto, bora almoçar, né, porque... só você que tem
1: que é
0: privilegiado aí, né? É. Tchau, tchau, pessoal. Valeu.
1: Ó, 4 da tarde tem mais resenha ainda hoje. 6:30 da noite também.
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3: Oh, Rio Preto! 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

0: ai, ai, né, Chuchu? Nossa, essa é uma pancada, hein, galera? Ai, ai, ai, ui, ui, né? Paixão, é o amor. lasqueira. Excepcionado, hein? Raça negra, jeito felino. Ô, Jorge Mateus, só se for sozinho, Eduardo Costa e namorado. Ai, ai, ai, hein? Ó. Bom, Chuchu, tá liberado pra você participar com a gente aqui no quadro Tem Alô no Orelhão, Tem Alô na Rádio Nova? Tá liberado aqui o 984-54-1735, tá? Pô, você pode dar uma cornetada, pode pedir uma música, pode mandar um salve pra galera, fica à vontade, tá, Chuchu? Esse é o horário pra você conversar comigo, Ronaldão Chuchu, e eu tô te esperando aqui, 984-54-1735. Manda seu recado pra gente aqui, não esquece de colocar o seu nome e de onde você tá falando, tá, Chuchu? E daqui a pouquinho... Depois que a roleta girar para mais um intervalo comercial, tem o Léo Foguete, cópia proibida. Ela é linda demais.
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0: Meio-dia.
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0: Pô, Chuchu, vamos girar a roleta pro intervalo comercial? Ó. Ai, ai, ai. Bom, tem alô no Orelhão, tem alô na Rádio Nova, tem alô pro Leopoldo, na Ponte da Aldeia, no posto de gasolina. Leopoldo, o Homem-Aranha do Boston City Futebol Clube. Ô, Leopoldo! Deixa eu mandar um salve aqui pro Otávio Fraga, amigo do Jair, amigo do Caizinho, do Kaiser, personal trailer. E o Otávio, sempre na ponte aérea, Santana do Manhuaçu, Manhuaçu, Manhuaçu, Santana do Manhuaçu. O Otávio, depois da vitória do Brasil ontem, ele falou assim, ó, fala Chuchu, aqui é o Otávio. Aí ele falou assim, ó, graças ao Vini Júnior, hoje estou trabalhando de forma culposa. Sem intenção de trabalhar. Ah, manda um abraço pra nós aqui. Ai, ai, deixa eu ver aqui. Ele gosta da música Fama de Louco, do Zé Neto Cristiano. Será que o Otávio entornou o carinha quanto com a vitória do Brasil? 3-0? E olha que anularam um gol lá. É raro, né? Que não, tá, não foi falta nada, né? O gol do Vini Júnior foi legal, né? Mas tá bom, valeu aí então, Otávio. Otávio Fraga, Santana do Manhuaçu, Manhuaçu Simonésia também. Gostei dele aqui, ó. Graças ao Vini Júnior, hoje estou trabalhando de forma culposa, sem intenção de trabalhar. Ai, ai. Ó, tem alô pro Zé da Magrela. Zé da Magrela tá em Manhumirim. Ô, Zé da Magrela. Ô, Zé da Magrela. Tem mais um alô aqui pro... Tem mais um alô aqui pro... É o Matheus, operador, e o Fernando, que trabalha no transporte aí de máquinas pesadas. Valeu, Matheus. Valeu, Fernando. Bom trabalho aí, chuchus. Papá, deixa eu ver mais aqui. Deixa eu mandar um salve aqui pro... Cadê ele aqui, o... Mandar um salve aqui ao Sandrine. Valeu, Sandrine! Nas horas vagas é o DJ Sandrine. É o Igor, Igor Bahia, Santana do Manhuaçu. Igor! A Fabiana e Martins Soares, Fabiana Emerick. E ainda o professor Dudu, embaixador da Rua do Triângulo na Baixada. Professor Dudu!
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0: Pergunta aí, galera. Tiaguinho, Exalta Samba, a gente bota pra quebrar, galera. Aqui no Orelhão da Nova.
1: Bom demais!
2: Valeu! Brasil!
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0: Bom, galera, meio-dia 35, pra quem tornou o caneco ontem na comemoração, né? O jogo foi 7 horas, é 3-0 Brasil, bom demais, né? Brasil tá classificado. Pra quem tornou o caneco ontem, é mais tarde aí, né? Nos bares, em casa, na rua, né? Tava todo mundo na rua, muitos fogos ontem, né? Bá, bá, bá, bá! Nos quatro cantos da região, a galera comemorou e muito ontem a vitória do Brasil. Afinal de contas, é Copa do Mundo, né, galera? Copa do Mundo é de 4 em 4 anos, é. Ai, ai, ai, né? E pra galera do Brasil, eu, Copa do Mundo pra mim é só a seleção brasileira. Eu só vi os 3 jogos da seleção brasileira. Agora os outros jogos aí, ah, pra mim tanto fez, tanto faz, né? Que vem aí o adversário do Brasil segunda-feira. Que horário, hein, galera? Segundona, 2 horas da tarde. E aí, hein? Como é que vai arrumar, hein? Ai, ai, ai, oi, oi, né? Segunda-feira, que venha a Suécia, que venha Japão. Eu acho que tá mais pra Japão ou Holanda, né? Mas pra quem quer ser campeão, não pode escolher adversário, né? Ah, então, venha quem vier. Ah, vou torcer pro nosso Brasilzão.
1: Brasil!
0: Deixa eu dar uma olhada na galera aqui, não tem alô no Orelhão, tem alô na Rádio Nova. Manda seu recado aqui pra gente, tá, Chuchu? Quero conversar com você. Manda seu recadão aqui pra mim, aqui pro 984541735. Esquece de colocar o seu nome e de onde você tá falando, tá bom? Ah, falar em alô, a gente mandou alô pra Fernanda. Oi, Fernanda. Fernanda mora no bairro Alfa Sul, gente boa pra caramba. Oi, Fernanda, tudo de bom pra você aí? Tem um áudiozinho aqui, ó. Solta a voz aqui na Nova.
2: Manda pra mim aí, mas pode falar meu nome, Keila Dornelas, Instante Mágico, Eduardo Costa.
0: Eu falo seu nome? Ué, você já falou? Ué, aí, ó.
2: Manda pra mim aí, mas pode falar meu nome, Keila Dornelas, Instante Mágico, Eduardo Costa.
0: Ah, tá bom. Deixa eu mandar um salve aqui pra o Salsicha. Salsicha é nosso presidente, Conceição de Ipanema. Oi, Salsicha. Salsicha. Não, é Salsicha. O Salsicha. Oi, gente boa pra caramba, em Conceição de Ipanema. Terrinha boa.

0: Pois foi maneira, Chuchu. Marisa Monte, seu Jorge, pra melhorar. Pra melhorar, Marisa Monte. Ô, Chuchu, deixa eu dar uma espiadinha na galera aqui no quadro. Tem alô no Orelhão, tem alô na Rádio Nova, tem alô pra Gilberto Bragança na Baixada. Ô, Gilberto Bragança! Tem um salve também aqui pra... Deixa eu ver aqui, é o Kill do Rodo. Vai, Rodo, passa o Rodo aqui, solta a voz aqui, Chuchu.
1: Fala, Chuchu Ronaldão, aqui quem tá falando é o Kildre, da adega Kill do Rodo. Ali do Coqueiro, ali da Avenida Getúlio Vargas.
0: Sim, senhor.
1: Deixa eu te falar, manda um abraço aí pro pessoal que trabalha comigo lá. O Luiz, o Marcos Júnior e o Diego. Manda aquela música aí pra nós aí, do MC Maneirinho aqui da Copa. Tamo junto, um abraço pra todo mundo aí.
0: Ah, legal. A Lana e o esposo Emerson em São João do Manhuaçu, casal cruzeirense, mas agora cruzeiro pra cá, né? Só Brasil, né? Rumo ao Hexa. Aliás, a Lana, ela é do fã clube Eguinha Mijoleta, os Agroboys de São João do Manhuaçu, os Agroboys. Oi, Lana! Oi, Emerson! Chuchus! São João do Manhuaçu.
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0: Bom, Chuchu, aqui no Orelhão da Nova, todo dia a partir das 11 da manhã. Pô, tem um quadro maneiro aqui, né, galera? O Orelhão toca duas, o Orelhão. Pô, sempre a partir das 11 da manhã você pode pedir pra Rádio Nova, pô, emendar duas músicas com seu artista preferido, uma coladinha na outra, na sequência musical, na playlist da Nova FM. Tem uma galera pedindo, sabe quem? Ao Léo Foguete.
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0: Toca Duas.
1: Botei, galera, o Léo Foguete no Orelhão Toca Duas, em Beija-Flor e Deixo. Manda pra gente aqui pra Rádio Nova, pro 984541735. Manda pra gente aqui o seu Orelhão Toca Duas. Chuchu.
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0: Quest, acendo o farol, galera. Acendo o farol, Jota Quest na Rádio Nova. Bom, Chuchu, vou ter que dar uma girada na roleta para o intervalo comercial rapidão aqui na Rádio Nova. Claro, antes. Antes, mandando um abraço aqui pro Jarbas Picada, trabalhando aí, rodando os quatro cantos da região, fazendo entrega maneira pra galera aí. O Muzambinho, oi Muzambinho, Muzambinho tá no Engenho da Serra, na Baixada, Muzambinho! Muzambinho, gente boa, Chuchu!
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0: aqui na Nova tem Chuchu Ronaldão do Orelhão.
1: Bom, galera, amor dos outros, Henrique e Juliano, ai, ai, ai, ui, ui, né? Amor dos outros. É. Agora, galera, a gente tá no clima da Copa do Mundo, né? Agora, imagina você viajar, tipo, da América do Sul pra América do Norte, onde tá acontecendo a Copa, no Canadá, no México, nos Estados Unidos, e os caras de torcida organizada saem na porrada lá, saem na pancadaria, né? Ah, é muita cara de pau, né? Turma de sem vergonha, né? Mas torcedores do Barcelona e da LDU, times do Equador, entraram em conflito em Nova York ontem, durante uma festa da torcida do Equador para o local. Organizaram lá, vamos fazer uma festa aqui com a torcida do Equador, que veio nos Estados Unidos, no México e no Canadá, para ver os jogos do Equador, né? Aí os caras foram brigar. Ah. Imagens mostram alguns torcedores trajados com camisas da LDU e do Barcelona, ambos do Equador, saindo sopapo pra lá, soco pra cá. Tomara que a polícia dos Estados Unidos tenha algemado eles e falasse assim: bom, agora... Tomara que a polícia de Nova York tenha prendido esses brigões, que não são torcedores. Prende. Ó, amigo, agora vocês vão estar liberados dia 20 de julho, depois da final da Copa do Mundo. Ah, meu, tem que ir embora, não sei o que lá. Problema teu. Pô, os caras saem do Equador, né? Gastar um dinheirão. Ah, te conta. Tem que cair preso lá mesmo. Tomara que eles possam ficar na cadeia até o domingo, dia 19 de julho, dia da decisão da Copa do Mundo, né? Ai, ai, ai, me ajuda aí!

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0: E aí você, Chuchu, tá na média boa? Tá mais pra lá, mais pra cá? Média boa, Felipe Rodrigo. Passa tranquilo de ano. Ô, lasqueira. Chulispa.
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0: Até chuchu, Thiaguinho maneiro, né? Thiaguinho, né? Caixa Postal e a Mari Fernandes dizem que sou louca, Mari Fernandes. Deixa eu trazer aqui a comadre aqui, ó, tá brava com o Henrique, hein? O Henrique, ó, a comadre aqui da Gameleira tá brava com você, ó. Quer ver, ó?
1: Oi, Ronaldão, boa tarde, tudo jóia? Aqui, Maria Precisa, corre da Gameleira. Toca pra mim, ó, chapeludo.
0: É.
1: Hoje eu mandei um áudio pro Henrique, e nem eu meu áudio, não, eu fiz todo um caso de mim, por quê?
0: Vamos puxar a orelha dele.
1: Vamos puxar a orelha dele aí, vamos.
0: Aí, Henrique, ó.
1: Vamos puxar a orelha dele aí, vamos.
0: Ah, valeu, comadre da Gameleira, Luiz Burgo. Ó, o Rafael Malacrão no lavador, na Baixada ou no Coqueiro, ele tá querendo dançar a música do Michael Jackson, Thriller. Bom, Rafael, deixa eu ver, o palpite dele ontem, jogo do Brasil ontem, a gente até divulgou aqui, ele passou, o palpite dele é 4-0, mesmo palpite do Ronaldão Chuchu. Eu coloquei

4-0. Mas aquele VAR da FIFA e o juiz da FIFA lá anularam um gol do anularam um gol que não tinha nada errado ali, na minha opinião. Ah, o gol do Vini Júnior. Bom, aqui mandou mensagem que agora é o Zé Esquisito. O Zé, que nome. Ô, Chuchu, tô ouvindo a Rádio Nova, legal, tô na panha do café, mas eu moro em Vila Nova. Ah, todo mundo me conhece como Zé Esquisito. Ele falou assim, roda a música do Chuchu aí, eu tô decorando pra mim aprender a cantar a música do Chuchu, vou gravar um áudio e vou mandar pra você passar aí na rádio com o meu nome. Zé Esquisito, da Vila Nova. Aliás, ó, você que tá ouvindo a Rádio Nova, decora aí a música do Chuchu Ronaldão, grava um áudio aí cantando, grava aí um áudio cantando a música do Chuchu e manda pra gente passar aqui na Rádio Nova, no Orelhão da Nova, hein? Quero ver como é que tá você, ouvinte da Rádio Nova, cantando a música do Chuchu, ó.

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Ai, ai, né, Chuchu? Ai, ai, estamos em clima de Copa, né, galera? Brasil, segunda-feira de novo, né? 14h, hein? E aí? E aí? Pra galera que vai estar trabalhando, e aí? Ai, ai, ai. Ó. O Bruno Dias tá dando uma cornetada aqui. O Bruno Dias falou assim, ó, manda um alô aí pro Matusalém. É, Matusalém da Sema. Foi aniversário dele e ele não chamou ninguém pra

0: Merenda, ô Matusalém, pão duro, bonheca de samambaia. Ah. Ó, a Cacau aqui, Manhuaçu, a nossa loira do agronegócio, né? Tá sempre rodando os quatro cantos da região e visitando as lavouras de café. Tá rodando na região aí, ó. E tá ouvindo a Rádio Nova também, ó. A Cacau, ó, quer ver, ó? Vai, vai, Cacau.
1: Beijo de vaguinho, que eu perfume do mar.
0: E ela canta, ó.
1: Aí sim, chuchu, arrasou, hein? Pia,
0: tudo. Vê se ela canta bem, ó.
1: Beijo de banheiro,
0: ó. Oh.
1: Eu adoro.
0: E aí? Aprovou aí a nossa Cacau cantando ou não? Aprovou sim ou não? Ó, de novo, ó.
1: Beijo devagarinho, pega de jeito. Aí sim, chuchu, arrasou, hein? Pião todo tatuado. Beijo de banheiro. Eu adoro.
0: Ah, valeu, Cacau. Cuidado aí na estrada, hein, Cacau. Valeu. Tem mais um áudio aqui, ó. Vai, Chuchu, solta a voz aqui na Nova.
2: Rodão, Chuchu. Vulgo assumido, sabe?
0: Ah, esse aqui é o Guto Gutenberg. Vai, Guto. Pô, o Guto não tá trabalhando, não? Mas todo dia ele tá no Sagrada Família, lá no Alessio, lá na mercearia. Vai, ó o copo, Guto, ó.
2: Rodão, Chuchu. Vulgo assumido, Sarita. O Alessio tá perguntando se você pegou o copo lá no Batoré.
0: Sei lá de copo? É, ô Guto, tem que trabalhar, Guto. Vamos trabalhar e deixa o Alessio Zap Zap trabalhar também. Agora tem um Gercinho aqui, Manhuaçu, maior artilheiro da história do JK. Ele colocou 3-0 no bolão ontem, ganhou quinhentão, galera. 500 conto, ó. Grana boa, hein, Gercinho? Pô, me empresta aí cenzão aí, Gercinho, aqui, ó.
3: Agora hoje você tem que colocar uma pilha nesse. Maior artilheiro do JK tá gravado aqui, ganhou o bolão. É o teu paradadora, telefone mudo. Que vem? Ué, tá gravado aí, ó. 3-0.
0: Jacinho, grande Jacinho. Ai, Jacinho, você com as suas habilidades, as suas habilidades nos pés, você dançar a música do Michael Jackson, a música lá do Lobisomem.

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1: 2 horas. 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
2: Bom, Chuchu, 2:02. A galera, ó, enquanto estiver rolando a Copa do Mundo aí, galera, todo dia, 10 da manhã e 2 da tarde, tem a nossa Lorena, repórter do jornal Tribuna do Leste. Mas ela tá tipo a Fátima Bernardes. A Fátima Bernardes não apresenta o Jornal Nacional, só que durante a Copa, ela tá falando de esporte, ela tá nos Estados Unidos. E a nossa Lorena, do jornal Tribuna do Leste, foi emprestada pra Nova FM pra fazer esse resumão da Copa.
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2: Brasil. E aí, Lorena, boa tarde, Chuchu.
4: E aí, Chuchu, boa tarde pra você, pra todo mundo que tá no orelhão agora ligadinho. Vamos falar das informações da Copa. Quero saber a sua opinião do jogo também do Brasil. Todo mundo feliz hoje, né?
2: Eu acertei o palpite.
4: Aí, muito bem.
2: Eu botei 4-0.
4: Não, mas foi 3.
2: Mas aquele VAR lá horroroso e o juiz horroroso também anularam o gol. Não foi nada naquele gol do Vini Júnior, tá?
4: Também não achei que foi falta, não, naquele gol.
2: Todos os comentaristas de arbitragem aqui no Brasil falaram que não foi nada. Essa FIFA também, te contar aqui.
4: Eu também não achei que foi falta ali do Vini, não, mas anularam, né? Então deu um 3-0 aí pro Brasil. Mas antes de falar da seleção brasileira, vamos passar o restante dos jogos de ontem, né? E também passar depois os jogos de hoje, porque de hoje sai o adversário da seleção brasileira nessa segunda fase dos 16avos da Copa do Mundo. Ontem, às 16 horas, a Suíça venceu o Canadá por 2-0. A Bósnia venceu o Catar por 3-1. E a África do Sul surpreendeu e venceu a Coreia do Sul por 1-0. É a primeira vez que ela classifica para a segunda fase da Copa, Chuchu. Tá fazendo história aí.
2: Ah, então foi uma zebra em África do Sul, hein? Que o time da Coreia, a África do Sul é do continente africano.
4: Sim.
2: E a Coreia do Sul, opa, tem sempre um bom time. É. Então foi zebra!
4: Deu zebra, mas uma zebra muito simpática, né? Eu gosto da África do Sul. Fico feliz que passou.
2: A minha Bósnia classificou e a Bósnia eliminou na repescagem a Itália na Europa. A Bósnia tá classificada já?
4: Ainda não.
2: Não?
4: Ainda não.
2: Voltou sempre a Bósnia.
4: Ontem a gente teve também o México vencendo a República Tcheca por 3-0. E aí entra nos jogos do grupo do Brasil. Marrocos venceu o Haiti por 4-2. Saiu atrás no placar por 2 vezes e mesmo assim conseguiu virar e se classificar. E o Brasil que venceu por 3-0 a Escócia, né? Esse jogo aí todo mundo viu, todo mundo sabe. Foi uma bela noite pro Vini Júnior. O Ryan entrou e se deu bem, né, Chuchu? Quero saber o que você achou do desempenho do Ryan aí nesse jogo também.
2: O Ryan, tá entrosando ali. Tá entrosando ali. Quase fez o gol.
4: Eu gostei bem dele no jogo, viu? Achei que as movimentações dele ajudaram ali, pelo menos no primeiro gol, a gerar a chance de gol do Vini, né? Então, gostei do menino, achei que ele se posicionou bem durante o jogo.
2: Pode jogar mais, né? Pode jogar mais aí, né? Agora, uma dor de cabeça aí pro seu amigo lá, Carlos Ancelotti, hein? Porque o Neymar vai continuar no banco, porque o time tá jogando bem, hein?
4: O time tá jogando bem.
2: O time que tá ganhando não se mexe, hein, Ancelotti? E você tem um trunfo de ouro no banco, que é o Neymar. Os outros jogadores também, né? Mas o Neymar que tem mais nome, né?
4: Mas ele vai ter que entrar aos poucos pra ir acostumando, né, Chuchu? Com o ritmo de jogo, porque ontem ele entrou meio fora do esquema dos jogadores.
2: Mas tinha 200 anos que não jogava. Agora, pra decisão de segunda-feira, que agora, amigo, perdeu, junta as malas e vai embora, tá? Eu acho que o Celote vai mexer, vai manter o mesmo time.
4: Convenceu a torcida

0: mas não convenceu muito a imprensa não, viu? Tem muita gente, tem a imprensa argentina falando que apesar de ter vencido, não venceu uma seleção muito com desempenho bom, que é a Escócia, né? E que a gente não passa da fase de 16 avos. O que você acha disso, Chuchu?
1: A imprensa argentina corneta mesmo, né? Mas a Argentina também não ganhou de ninguém. Ganhou, jogou bem, mas também não ganhou de ninguém.
0: É.
1: Ah, é. Mas vamos ver.
0: Ó, e a seleção agora joga na segunda-feira, a gente já tinha falado ontem, às 14h, e descobre o adversário hoje. Pode ser a Holanda, o Japão ou a Suécia, dependendo dos resultados dos jogos de hoje. Até agora, classificaram Colômbia, México, Estados Unidos, Alemanha, Argentina, França, Noruega, Brasil, Suíça, Canadá e Marrocos. E ainda tem muita gente para classificar. Hoje joga Curaçao e Costa do Marfim e Equador e Alemanha às 17h. Tunísia e Holanda e Japão e Suécia às 20h. E Turquia e Estados Unidos e Paraguai e Austrália às 23h. Lembrando que desse grupo F vai sair o adversário do Brasil, a gente já falou, então todo mundo fica ligado no jogo, né?
1: Ah, vem quem vier, é Suécia, é Japão, Holanda, o negócio é passar o rodo segunda-feira.
0: Eu também.
1: Aí joga no outro domingo, dia 5 de julho, 17h, se não me falha a memória, hein? Ai, hein? Aí já pode pegar uma menos difícil.
0: É, gente, aí, ó, mesmo sendo num domingão um jogo, contanto que a gente já vai passar, tem que trabalhar na segunda-feira, aí tem que pegar leve.
1: É, mas vamos ver, né? Ó, segunda-feira é tudo ou nada, é decisão, amigo. Tem empate, prorrogação, empate de novo, aí pênaltis. Ai, hein?
0: É, segunda-feira a gente falou que a seleção fez tudo pelo povo brasileiro, né? Agora até conseguiu uma folguinha aí na parte da tarde do... Da segunda-feira?
1: Será? Não sei, aí depende.
0: A galera geralmente ganha.
1: É, depende. De repente uns vão fechar 1h30, meia em cima, né? Depois volta 4h30, não sei, né? Você vai encontrar com o Leonardo lá?
0: Vou.
1: Lá no jornal? Fala pra ele olhar com o patrão Padre Carlos Otoeco, o Chuchu Ronaldão aqui, o Titi Ronaldão.
0: Você não tinha conseguido folga, Chuchu?
1: Não, vou pedir meu pai, né? Amanhã ele vem aqui, sexta-feira, né?
0: É, hoje ele teve aí já.
1: É,
0: tem que pedir com carinho, vai que...
1: Mas amanhã é o dia que ele vem pra olhar, né? Vem mais cedo.
0: É.
1: Vou chegar, vou trazer um presentinho pra ele, um bombom. Chuchu. Bombom do bom.
0: Já falei que você tem as mães aqui na Nova, você consegue.
1: Um biscoito de polvilho assado.
0: Muito bom.
1: Você me libera aqui.
0: Muito bom, Chuchu. É. Hoje foi isso. Como sempre, é rapidinho. 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
1: Ah, tá bom. Todo dia?
0: Todo dia.
1: Até, mano,
0: né?
1: No judiário você aí, nem domingo?
0: Sábados, domingos, feriados.
1: Domingo também? É, mas depois você será recompensada, será compensada.
0: Domingo, 10h30 da manhã e 2h da tarde.
1: Ah, tá bom então.
0: É isso aí.
1: Valeu, valeu.
0: Voltamos amanhã.
1: Lorena, amanhã.
0: Valeu, Chuchu.
1: Fazendo um resumo do adversário do Brasil de segunda-feira, 14h.
0: Isso mesmo.
1: Almoço, pra muitos vai ser um almoço com a seleção brasileira segunda-feira.
0: Segunda-feira tá liberado o almoço, ser churrasco, vinagrete.
1: Eita.
0: Não tem nada melhor do que isso, não.
1: Valeu, Chuchu.
0: Valeu, galera.
1: Valeu.
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0: legal, né, galera? Aquele esquema preferido da quinta-feira, né? Se bem que hoje, né? Tem muita gente que curtiu ontem o jogo, muita gente hoje tá naquela, naquela ressaca hoje. Ó. Oh. Então, de repente, para muitos hoje, é só querendo chegar em casa e descansar um pouquinho de ontem, né? Ah, deixa eu trazer aqui o Diego Braz. O Diego Braz está sempre ouvindo aqui, cornetinha de vez em quando, mas é um menino bom, né? O Diego Braz, do bairro Nossa Senhora Aparecida, ele que está no 0x0, no amor, tá à procura de uma namorada, de um amor. Mas o Diego Braz corrigiu o Ronaldão, entre aspas, aqui. A Lorena, 2 horas, estava participando aqui. Aí eu falei para ela da apresentadora do Jornal Nacional, só que eu tinha que ter falado lá atrás, que era a Fátima Bernardes, que também fez a cobertura da Copa. Mas é a Renata Vasconcelos, que tá. Ela apresenta o Jornal Nacional, mas tá fazendo aqui a cobertura esportiva, né? Aí o Diego Braz foi e mandou aqui pro Ronaldão, ó.
1: Ô, Oreiudo, quem tava nos Estados Unidos no Jornal Nacional é a Renata Vasconcelos. A Fátima Bernardes não tá no Jornal Nacional mais, não, tá?
0: Não é bom, Diego. Porque eu ia falar que a Fátima Bernardes já participou também, né? Mas é a Renata Vasconcelos que está trabalhando com a equipe de esportes da Globo nos Estados Unidos. E ela é jornalista, por isso que eu falei que a Lorena está emprestada para nós aqui do Tribuna do Leste, ó. Mas vai, Diego Braz Corneta, vai.
1: Ô, Oreiudo, quem tá lá nos Estados Unidos no Jornal Nacional é a Renata Vasconcelos. A Fátima Bernardes não está no Jornal Nacional mais, não.
0: Ah, vai beber café com sal, Diego Braz. Deixa eu mandar um salve aqui, gente boa pra caramba, né? O Joseph, ele é agente penitenciário e ele mandou aqui pra galera, manda um alô pra galera nos pavilhões do presídio de Manhuaçu, galera ouvindo a Rádio Nova e tá bom, aí na Melo Viana na Baixada, um abraço aí pra toda a galera aí, o pessoal da administração, os agentes penitenciários, a galera que tá aí se recuperando, espero que você possa aí se recuperar rapidão, um abraço aí pra galera nos pavilhões aí, na Baixada aqui em Manhuaçu, na Melo Viana, no presídio de Manhuaçu. E também, deixa eu ver aqui. Manda um abraço aqui, manda um abraço aqui pro Jackson, tá em Alto Jequitibá. Mandou aqui, fala Chuchu, tô em Alto Jequitibá, ou melhor, tô na Panha do Café, na zona rural, mas eu sou de Alto Jequitibá, tô ouvindo sempre a Rádio Nova FM, manda um alô pra mim, Jackson, Alto Jequitibá, boa sorte pra você aí na Panha do Café aí, tá Chuchu?
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1: Ah, sou eu. Ai, sou eu, fama de louco, essa música é maneira. Zé Neto Cristiano, Bruno Marrone quer casar comigo, Alok, galera, com Gilberto Gil, palco, ó. Mandar um salve aqui. Ah, eu mandei um salve há pouco aqui pra galera na Baixada, na Melo Viana, nos pavilhões, no presídio de Moimaçu. Eu falei, agente penitenciário. Aprende, Ronaldão. O nome certo é Polícia Penal. A Polícia Penal que administra os presídios no estado de Minas Gerais. Então, não são agentes penitenciários. É a galera da Polícia Penal. Agora tá certo. Ó, tem um salve aqui pra Evinha. Oi, Evinha. Evinha tá em Laranja da Terra, distrito de Una. Oi, Evinha. Voltou na panha do café ouvindo Chuchu, que bom. Tá frio aqui, Chuchu. Mandar um abraço mesmo, Miguelzinho. Miguelzinho, Caputira. Miguelzinho tava dando uns galopes nos Estados Unidos. Ô, Miguelzinho. Chuchu. Ó. Eu vou ter que gerar a roleta aqui pro intervalo comercial no Orelhão, mas aguenta aí, que já já pra você ter esse som maneiro do Ferrugem, arrependidaço. Já já, ó. Ó, ó.
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1: Bom, galera, moçada, tá acabando o orelhão da Nova. Antes, mandar um alô aqui pra Roberta e pra Deise. Deise e Roberta, aqui em Manhuaçu. Duas vascaínas. Tem um chuchu aqui de Santana do Manhuaçu. Vai, chuchu!
2: Boa tarde, chuchu. Oi. Ronaldão. Oi. Aqui é o Maurício de Santana. Tudo na paz? Hoje tá, né? Vitória gostosa do Brasil, né? Fora o roubo, né? Era pra ser 4, né? Mas tá bom. Vamos lá. Vamos trazer o caneco. É, se possível, depois toca pra nós aí, ó, o alemão do forró e o Nando Moreno. Como é que mexe? Beleza? Falou, meu amigo. Um abraço. Ofereço pra todos aqui de Santana, todos os ouvintes, especialmente para a Cleide Borges. Falou? Fui!
1: Valeu, chuchu de Santana do Manhuaçu. Tá dado o seu recado, uai. Vou ter outro aqui, ó. Solta a voz, como é o nome dele? É o Diego. Solta a voz aqui na Nova, Diego. Vai, chuchu. Vai cantar. Ele vai cantar.
3: Fala, Ronaldão, meu parceiro. Estamos aqui na obra. Queria ouvir que a música da Shakira, tema da Copa. Aquela assim. Chuchu Ronaldão. Chuchu Ronaldão. Chuchu Ronaldão. Oh, yeah. Ronaldo. Toca pra nós aí, Ronaldão. Aquela do Hungria, aquela da Hungria, pela cadente. É, ó.
4: Vai tocar na região, Chuchu Ronaldão.
3: Brasil.
1: Brasil rumo ao Hexa. Segunda-feira tem mais. Ô, Diego, você não mandou o nome da galera que tá com você aí, ó. Agora vai ficar pra amanhã, né? Amanhã você canta de novo e manda e passa o nome da galera que tá trabalhando com você aí, Chuchu. Uai. Não sabe que o Cauã tá no São Vicente. Também mandar um salve aqui pra Kaeli Oliveira, obrigado aí pelo salve aí. O Wendel Cabral também, obrigado aí pelo salve, salve aí. O Wendel Cabral tá aqui em Manhuaçu. Galera, seguinte, ó, tá acabando o Orelhão da Nova. Boa quinta-feira pra você, pra sua família. E mais uma vez, obrigado pelo seu carinho, obrigado pela sua audiência e obrigado pela sua participação com o Ronaldão Chuchu, aqui na Rádio Nova. Quem ouve, sabe o que quer, galera. 88.3. Valeu! Valeu! E valeu!

0: mexe aí. Como é que mexe?
1: Ah, mulher.
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12: Chegando para mais um Pop Line aqui na Rádio 9 FM, para você conectado em casa, no trabalho, onde você estiver, uma ótima tarde, seja bem-vindo. A partir de agora, o melhor da música para você, as queridinhas, as selecionadas da nossa programação, informação e o nosso bate-papo através do 33984541735, para você participar nesta quinta-feira, hoje, 25 de junho, dia de TBT. Você já postou o TBT ainda não? Então, ó, bora postar o TBT, já tomou aquele café da tarde para terminar, como dizem, né? A galera da zona rural diz assim, ó, bora tomar um cafezinho para vencer o dia, né? Então bora vencer o dia aqui na Rádio Nova FM, clima gostoso na sua programação.
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12: A gente começa bem o Pop Line aqui na Rádio Nova, Zeneto e Cristiano.
14: Presta atenção nessa aqui, ó.

0: obrigado pelo convite, meu irmão. Feliz de estar aqui. Vamos embora nos braços do povo!
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0: Olha aí, som top de Léo Foguete pra você. Top
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0: Fazendo a festa no seu rádio nesta tarde de quinta-feira, hoje 25 de junho, para você que está conectado em sintonia. Esteja em casa, no trabalho, onde você estiver, obrigado pelo seu carinho, pela sua companhia aqui na nossa programação. Você que neste momento está passando aqui pelas principais ruas de Manhuaçu ou também pela 262, pela 116, nas cidades vizinhas. Obrigado pela carona, pela sua companhia na Rádio Nova. Como é que tá o clima por aí aqui em Manhuaçu neste momento? 24 graus a temperatura, umidade relativa do ar 59% e a mínima prevista para hoje 15 graus. Então, se você fica bem informado aqui no Popline, na Rádio Nova.

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2: Olha só, a seleção brasileira fez aí a sua parte, hein? Pois é. Meu amigo, a galera tá aí, ó. Eu só lembrando que ontem eu falei do placar, falei aqui, ó. Meu palpite 3-0. Eu consegui acertar, cara. E uma pena que eu não fiz aí aposta em lugar nenhum, né? Mas eu acertei o placar. Pois é, meu amigo, ó. A parte da seleção brasileira está feita, comandada aí por Vini Júnior. O Brasil venceu aí a Escócia por 3-0 nesta quarta-feira 24 em Miami. E avançou aí no mata-mata da Copa do Mundo como líder do Grupo C. Vini marcou os dois primeiros gols, ambos no primeiro tempo, chegando a 4 nesta edição do Mundial. No segundo tempo, Matheus Cunha fechou o placar aí, aproveitando uma das duas assistências de Bruno Guimarães na partida. E também, ó, o jogo foi marcado aí pela estreia de Neymar Júnior na Copa do Mundo 2026, a quarta de sua carreira. Ele jogou aí cerca de 20 minutos no segundo tempo, quando 3-0 já estava construído. Agora a seleção brasileira aguarda aí o segundo colocado do Grupo F para conhecer aí o seu adversário na segunda fase, podendo aí ser Holanda, Japão ou Suécia. O jogo será aí na segunda-feira, às 14h, no horário de Brasília, em Houston. Então você fica bem informado aqui no nosso Giro Esportivo no clima da Copa do Mundo. E agora, ó, os jogos de hoje da Copa do Mundo. 5h nós teremos aí dois jogos, né? Teremos Equador e Alemanha, Curaçao e Costa do Marfim.

0: Teremos 8 da noite Tunísia e Holanda, Japão e Suécia. Teremos às 11 da noite Paraguai e Austrália, Turquia e Estados Unidos. Aí os jogos da Copa do Mundo de hoje, para você que está ligado aqui no nosso Giro Esportivo. O clima da Copa do Mundo, e aqui você fica bem informado na Rádio Nova FM, né? Tudo que está acontecendo, a gente traz para você aqui na Rádio Nova FM.
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0: bom demais estar junto com você aqui na Rádio 9 FM. Aumente o volume, vem comigo. 9 FM, boa
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0: Com você aqui na melhor sintonia, fazendo a festa no seu rádio. Aqui através do nosso WhatsApp, você participa, você manda o seu recado. E olha só, hoje aqui no Popline, nós teremos aqui o sorteio do nosso álbum exclusivo da Rádio Nova FM, com a figurinha aqui, né? Com as figurinhas dos nossos comunicadores, né? O nosso time de comunicadores da Rádio Nova FM. Então, você que quer participar, quer ganhar aqui, ó, esse vai ser o último, hein? Esse é pra fechar aqui com chave de ouro no Popline, o último álbum de figurinhas dos locutores aqui da Rádio Nova, nosso time de campeões da Nova FM, hein? Coisa boa, hein? Então, ó, já mandou aqui o seu recado, ainda não? Então, bora participar pra você ganhar esse álbum da Rádio Nova.
2: Brasil!
0: Eita, no clima da Copa do Mundo, bom demais, hein? Através do nosso WhatsApp, então, você vai mandar o seu recado aqui, 33984541735. Já tem a galera que tá mandando aqui, o Cauã do bairro São Vicente, já tá aqui, ó. Oba, quero ganhar um álbum da Nova FM. Sorteia eu, hein? Boa sorte pra você, Cauã. Obrigado aí pela companhia, pela participação na Rádio Nova FM. Quem tá aqui também participando, tá mandando o recado aqui, vamos conferindo que tem mais alô, tem mais recado aqui na Rádio Nova FM. Ah, tem áudio, então? Fala com ele, Gleiser Sérgio aqui da Rádio Nova, boa tarde.
3: Boa tarde, meu amigo Eli Gleiser.
0: Boa tarde.
3: Sérgio. Tudo na paz?
0: Graças a Deus.
3: Aqui é o Maurício de Santana do Manhuaçu.
0: Ô Maurício.
3: Para desejar uma ótima quinta-feira, final de quinta-feira para todos.
0: Valeu.
3: E queria pedir uma música do Grupo Molejo.
0: Certo.
3: Faz um pix aí. Pode ser?
0: Beleza.
3: Alô, meu amigo, um abraço, Deus abençoe.
0: Valeu, Maurício. Fui. Um abraço pra você, pra todos de Santana do Manhuaçu. Obrigado pelo carinho, pela companhia aqui na Rádio Nova. Bora curtir mais uma sequência? Aí, ó, no clima do fim de semana, faz um pix. Grupo Molejo pra você.

0: Quem gostou faz um pix.
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0: E aqui o clima é diferenciado. Música, informação, nosso bate-papo na Rádio Nova e a sua companhia, ele, Gleiser Sérgio, aqui na melhor.
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0: Aqui vamos selecionando para você as queridinhas da nossa programação. Quem tá aqui mandando o recado, vamos conferindo aqui o alô da galera que vai participando, vai se interagindo aqui na Rádio Nova. Vamos ver aqui, ó, tem áudio. Então fala comigo, boa tarde.
2: Oi, Alegria, boa tarde, tudo bem?
0: Tudo bem.
2: E aí, vamos agora aí, eu queria te pedir uma música hoje.
0: É.
2: Do Moreno, Rio Negro, São Paulo, oferecer meus filhos, Cineia, Denil, Cristiano, Carlos Alberto, todo meu irmão lá em Martins Soares, Alvercino, minha cunhada Sebastiana,
0: e
2: meus sobrinhos, Márcia, Manel e Aparecido, para você, obrigado.
0: Valeu, Ivone, um abraço.

0: Para você, para toda a família, todos que estão conectados em sintonia, curtindo aqui a nossa programação. Lembrando que hoje, no final do Popline, teremos o sorteio do nosso último álbum aqui da Nova. É um álbum exclusivo com o nosso time de locutores aqui da Nova FM. Pois é, tem, ó, já vem o álbum com todas as figurinhas dos nossos locutores. Então, ó, você que não ganhou aí nos sorteios aqui, ó, tem mais uma oportunidade para você no Popline. Então, você que tá ligado, tá em sintonia, boa sorte. Tem a galera que tá mandando aqui, ó. O Maurício quer participar do sorteio. Boa sorte pra você então, Maurício. Obrigado pela companhia. Quem tá aqui também, apareceu ela. Um abraço aqui, ó. Denise Lima. Denise tá sumida, Denise. Apareceu novamente. Um abraço pra você. É, pois é. Como dizem, né? Quem é vivo sempre aparece. Pois é, ela tá aqui, ó. Tá ligada, tá em sintonia. Tá curtindo aqui a nossa programação, né? E ela tá aqui, ó. Ó, boa tardinha, eis-me aqui na sua audiência. Lógico que quero ganhar esse álbum, né? Será um prazer ter essa equipe maravilhosa que eu amo de paixão. Vou na sorte, vou trazer vocês aqui para a capital mineira. Abraços, meu querido. Ô, Denise, um abraço carinhoso para você. Denise tá lá em Belo Horizonte, né? Na capital mineira, né? Ela que tem um carinho especial aqui por Mãe Uaçu, já morou por aqui, tá lá em BH e tá sempre conectada, curtindo aqui, né? Sempre carregando Mãe Uaçu no coração, né, Denise? Um abraço para você, para todos aí, para toda a família. E obrigado pelo carinho de sempre. Boa sorte para você, né? E vamos aí, ó. Obrigado pelo carinho de sempre. Continue sempre ligada, sempre curtindo aqui a nossa programação. Quem tá aqui também mandando recado é ela, Claudineia. Tá lá em Reduto, tá conectada, tá em sintonia. Claudineia, boa tarde para você também.
1: Boa tarde!
0: Obrigado pelo carinho, pela companhia aqui na Rádio Nova, Claudineia. Ela que não perde também a nossa programação aqui na Rádio Nova.
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0: Mais um som pra você na Rádio Nova. Nando Moreno, Rio Negro e Solimões, Chapeludo.

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1: As queridinhas selecionadas da sua programação na Rádio 9 FM. Para você conectado aqui, a gente vai conversando, você vai mandando o seu recado, vai participando, vai se interagindo. E agora é aquele momento para a gente conferir aqui as principais notícias, as principais fofocas do mundo dos famosos. Tá chegando por aqui o Henrique Souza. Boa tarde, Henrique.
2: E aí, boa tarde, Liglazer. Boa tarde para você, boa tarde para essa galera aqui do Pop Line. Bom, eu não invento nada, tá, pessoal? Eu não invento, não aumento, eu só comento aqui na Rádio 9 FM. Então bora comentar sobre o que está rolando, o que está acontecendo aí nos bastidores da internet, né? O famoso, o mundo das redes sociais é uma loucura, né?
1: Exatamente.
2: É, meu amigo, é cada coisa, viu? Então roda essa vinheta porque já começou o Resenha da Nova.
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2: Muito bem, meu amigo, seguinte, bora falar dele, Gustavo Lima.
1: O embaixador.
2: O embaixador, nós falamos recentemente dele aqui, a gente sempre fala dele porque é um cara que, é assim, não tá tão envolvido nas polêmicas.
1: Certo.
2: Mas tá sempre nos sites aí de fofoca. Às vezes o povo tá inventando alguma coisa sobre ele, ou ele, de repente, faz alguma coisa, aparece em uns bares lá em Goiânia.
1: Sim,
2: né?
1: Ele aparece de surpresa, né? Jogando sinuca no meio das festas, é.
2: Ele é o cara.
1: Pois é. Aí, ó.
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2: É o famoso gente como a gente, né?
1: Ó, e você vai falar mal dele, não, né?
2: Não, vou falar super bem dele, cara.
1: Vai falar bem.
2: Vou falar bem porque não é à toa que ele é o embaixador. Seguinte, durante um show que aconteceu aí em São João de Carpina, nesta quarta-feira, foi marcado por um momento de muita emoção. Gustavo Lima chegou até a chorar, meus amigos, em cima do palco, quando ele foi falar sobre a morte da sua mãe. Bom, ele, a mãe do cantor, Sebastiana Maria de Lima, faleceu aos 66 anos, lá em 2015, alguns problemas cardíacos. Só o que aconteceu, que durante a apresentação, ele recebeu uma fã de 73 anos de idade no palco. Ele se emocionou porque ele lembrou aí da sua mãe, a dona Sebastiana Maria, que faleceu aos 66 anos de idade. Esse momento ele compartilhou nas redes sociais e ele revelou, quando ele perguntou a idade para ela, ele lembrou que a mãe dele iria completar em setembro 74 anos. E parece que elas têm alguma semelhança, né? Então ele ficou muito feliz, ele até disse assim, ó, se eu morrer hoje, eu vou morrer satisfeito, porque o maior sonho da minha vida era te ver, né? Te ver novamente. E no final, ele deu um discurso.

0: isso é interessante sobre valorizar os pais. Inclusive, tem um trechinho da fala dele, logo que depois ele tocou aquela música linda dele, a música que fala sobre mãe.
1: Mãe.
0: Mas ele trouxe aí uma atenção, né? Destacou a importância sobre valorizar os pais. Olha que lindo aí, ó.
2: Eu falo um negócio pra vocês aqui. Você que tem sua mãe, valoriza, tá? Valoriza porque é uma falta que não passa, é uma falta que não cessa. É a pior saudade que alguém pode sentir na vida. É a saudade dos pais. É a saudade da mãe. Valoriza teu pai, respeita teu pai. Dá amor pro teu pai. Dá amor pra tua mãe. Dá carinho. Às vezes o nosso pai e a nossa mãe vêm de outra geração, de outra situação. E às vezes o que o nosso pai e a nossa mãe nos passa foi realmente o que foram passado para eles. Às vezes na tua maior inocência, mas com todo o amor, com todo o cuidado. Eu dedico essa canção para todas as mães. A gente poderia ter uma...
0: Olha aí, se emocionou.
1: É, um momento emocionante.
0: Se emocionou, o público aplaudiu.
2: A mãe da gente podia ser eterno,
0: olha aí,
2: né,
0: ó,
2: cara?
0: Uma linda mensagem.
2: A mãe da gente podia ser eterno, então dê valor.
0: Boa.
2: Dá amor, dá carinho. Porque quando vai, é uma pancada. Arrebenta o coração da gente inteiro, a gente fica sem saber para onde ir, saber para onde voltar. Na verdade, a gente fica órfão, né? A gente não tem mais para onde voltar. E dona Antônia, eu tenho certeza que muita gente ama a senhora, seus filhos, teu marido, toda a tua família. E essa canção é para afagar o coração da senhora, pelo menos um pouquinho. E o meu.
0: Emocionante, meus amigos. Emocionante demais.
1: Maravilha.
0: Porque ele trouxe aí uma mensagem importante que vai para todos nós nessa tarde de quinta-feira. Sobre
1: exatamente,
0: valorizar os pais, né? E olha que a mãe dele faleceu em 2015. E mesmo assim a gente percebe que ele ainda tem ali um sentimento, né, pela mãe. A gente sabe que mãe é única, gente. Então, enfim, aproveitando aqui essa abertura para falar para você aí que me escuta, valoriza o seu pai, a sua mãe, principalmente você jovem aí.
1: Exatamente.
0: Na adolescência, que muitas das vezes não dá muita ideia para os pais, ó. Uma hora, meu amigo, uma hora todos nós vamos. Enfim, Gustavo Lima trouxe essa homenagem aí a essa senhora que estava ali no palco e acabou lembrando da sua mãe. Enfim, foi uma linda homenagem, um recado para todos nós,
1: não é
0: mesmo?
1: Porque depois que perde, meu amigo, aí já não adianta.
0: Não
1: tem
0: adianta
1: que aproveitar
0: chorar.
1: Agora que você está aí pertinho, né, de seus pais, né, de seu pai, sua mãe. E respeitar e, claro, né, tratar com muito carinho, com amor e ter essa dedicação, né, e valorizar. Enquanto
0: sempre
1: se pode valorizar, né?
0: Todos os dias. É isso aí. Agora vamos falar sobre Marília Mendonça.
1: Marília Mendonça, saudosa.
0: Marília, meu amigo, saudosa Marília Mendonça, conhecida como a eterna rainha da sofrência. Cerca de 5 anos após a sua morte, Marília Mendonça, eterna rainha da sofrência, vai ganhar um filme, Eli Glazer.
1: Maravilha, cara.
0: Legal, né?
1: Merecida, né? Uma homenagem,
0: claro,
1: pra ela.
0: Claro, com certeza vai ganhar um filme sobre a sua vida. O Prime Video anunciou nesta quinta-feira aí a produção do filme Marília. Vai ser um longa-metragem aí, original, que retratará a trajetória de Marília Mendonça, que até hoje, gente, até hoje, assim, Marília Mendonça faz um sucesso nas plataformas digitais, nas rádios, toca.
1: Segue batendo recordes ainda,
0: assim,
1: né?
0: As músicas dela, as músicas antigas, as músicas que lançaram após a sua morte, faz sucesso até hoje. E Marília Mendonça merece sim esse filme, porque tem uma história linda, uma grande artista. Eu acho que Marília Mendonça também abriu as portas, assim, no mundo sertanejo. Fala a verdade.
1: Exatamente.
0: Lógico que lá atrás nós tivemos, né, Paula Fernandes, outras mulheres. Mas Marília Mendonça tava ali com uma sofrência e, assim, uma qualidade de música. Porque a mulher cantava muito, meu amigo.
1: Então, a Marília Mendonça, ela realmente, ela venceu aí. Ela avançou as barreiras que haviam, né, no sertanejo feminino.
0: Feminino.
1: Que, né, tivemos também outros nomes, como você citou, né, Paula Fernandes. Tivemos aí Roberta Miranda,
0: sim,
1: em outro
0: sim,
1: período,
0: outro
1: né,
0: tempo,
1: outro
0: né?
1: tempo.
0: Mas dessa geração.
1: Mas dessa geração, a Marília Mendonça, realmente, ela conseguiu aí desobstruir aí as barreiras.
0: Foi um grande sucesso e ela merece. E a atriz que vai fazer aí, né, esse papel é a Marina Versus. Ela tem

0: parece, lembra bastante. Lógico que no filme eles vão fazer uma maquiagem, tem a questão da roupa, mas pelas fotos que já estão sendo divulgadas aí nas redes sociais, a atriz Marina Versus lembra muito, tá? Tem uma semelhança ali.
1: Parece bem,
0: parece,
1: né?
0: Parece. Eu achei que eles iriam chamar aquela mulher.
1: Tem que, a que faz,
0: a cover, né?
1: A cover,
0: né? A sósia, né? É porque ela tava, deu uma polêmica danada, que ela participou de um evento que estava a Maiara e a Maraísa.
1: Isso.
0: São grandes amigas, né? Foram grandes amigas aí da Marília. E o pessoal achou meio assim, meio nada a ver. Vamos ser sinceros, a mulher ir, né? Ela meio que foi, vamos dizer, fantasiada, assim. Ela tava ali praticamente como sósia da Marília Mendonça.
1: Caracterizada,
0: caracterizada,
1: né?
0: Com a roupa ali. E sabe que a Maiara e a Maraísa eram grandes amigas, né? Tem aquele sentimento da perda, que não é fácil. E assim, elas toda hora elas trocavam olhares, assim. A Maiara e a Maraísa olhavam. Lógico que lembrava de alguma coisa. Enfim, eu até achei que iriam chamar ela, mas eu percebi que... Acho que é melhor não, né?
1: A dona Ruth, a mamãe da Marília Mendonça, recentemente ela até recebeu aí duas, né, das covers da Marília Mendonça. E, tipo assim, como a galera, alguns costumam criticar, né? Tem ali os prós e contras. Mas a dona Ruth gostou, né, da homenagem.
0: Ah, legal,
1: falou, né? E parabenizou as meninas, né, por estarem continuando aí esse legado, homenageando, né, a Marília.
0: Boa.
1: E agradeceu elas, né?
0: Legal.
1: Eu vi um portal de notícias recentemente isso aí.
0: Bom, legal. E o legal que eu sempre acho interessante que nesses filmes, assim, eles nunca vão trazer um sósia. Por exemplo, no filme do Pelé, que a Netflix lançou recentemente.
1: Sim.
0: O Pelé tem vários sósias, várias pessoas que parecem muito. Mas não, eles sempre trazem alguém, um ator, né, de verdade.
1: Realmente um ator, né?
0: Que assim,
1: tem a característica,
0: mas não é igual, né?
1: É.
0: E o da Marília também vai ser a mesma coisa. Não é sósia da Marília Mendonça.
1: Sim.
0: É uma atriz que tem uma semelhança ali, que vai contar uma história.
1: Exatamente. E esse do Pelé ficou assim, bem próximo. E
0: ficou bem próximo.
1: Bem próximo. Tanto o timbre, né, a voz, e também a aparência do Pelé mais jovem, né? Ficou muito bacana.
0: Tá certo, é isso aí. Bom, enfim, encerrando então.
1: Chega por hoje.
0: Bora, porque, meu amigo, comer aquele pãozinho com manteiga.
1: Cafezinho da tarde.
0: Tá frio hoje, hein?
1: Tomar aquele café da tarde. E é isso aí. Aqui fica mais uma edição e eu volto amanhã. Tchau, tchau, pessoal. Valeu.
0: Valeu, Henrique.

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0: honrarás pai e mãe, a fim de que tenhas vida longa na terra. E o Senhor Deus te dará.
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1: É hora de informação aqui na Rádio Nova FM. Polícia prende suspeito de matar influenciadora do agro. Um homem cuja identidade não foi divulgada foi preso suspeito de matar a influenciadora Alzira Maria Teodoro Luiz, de 43 anos, na zona rural de Mutum, no Vale do Rio Doce, em Minas Gerais. A informação foi confirmada pela Polícia Civil de Minas Gerais nesta quinta-feira, 25 de junho. No entanto, a corporação não informou detalhes sobre o local da prisão. O suspeito foi detido por posse ilegal de arma de fogo. A Alzira foi assassinada na manhã do dia 7 de junho. A Polícia Militar de Minas Gerais foi acionada após testemunhas relatarem ter ouvido entre 3 e 4 disparos. As investigações apontam que a influenciadora estava na varanda de casa quando os criminosos se aproximaram em uma motocicleta, possivelmente uma Honda vermelha, segundo testemunhas, e efetuaram os primeiros tiros. Ela ainda teria tentado fugir pelos cômodos da residência, mas foi alcançada e morta com um tiro na cabeça. Para mais detalhes, para maiores informações, você acessa tribunadoleste.com.br.
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5: E através do nosso WhatsApp, você participa, pede o seu som preferido, manda o seu recado aqui na nossa programação. 33984541735.
6: Eli Glazer Sérgio. Eli
5: Glazer Sérgio. Juntos e misturados, fazendo a festa no seu rádio, aqui na Nova FM, alegria alto astral na sua quinta-feira, 25 de junho. Quem tá aqui mandando recado, bora aqui, mandar um abraço da galera. O Márcio tá lá em Vila Nova, mandando um alô especial para todos que estão aqui conectados em sintonia, curtindo aqui a nossa programação. Um abraço para você, Márcio, e obrigado pelo carinho, pela companhia. Tem mais recado?
7: Oi, cresce. Oi. É a Ana Maria do Colo do Resgate.
5: Oi, Ana Maria.
7: Passa a música para mim aí do Leonardo Forró, no novo dele. Cresce para você, para todos que estão ouvindo, também toda a minha família. Você mora o melhor para ligar de mim todos os dias. Uma boa tarde, quinta-feira para você.
5: Valeu, Ana Maria.
7: Fica com Deus. Um Amém. Grande abraço.
5: Obrigado pelo carinho e pela companhia. Um abraço aí para todos do Córrego do Resgate Batiba no Espírito Santo. Boa tarde. Tem mais recado, tem mais alô aqui na Rádio Nova. Fala comigo, boa tarde.
8: Eu quero jogar música para o Maria, para o Paixão, para Denise de Lima, minha amigona, para Cláudia, para Delma, para Ana Júlia, para todas as amigas minhas que do Agolimpã. Nossa maior e a melhor.
5: Valeu, Ilma.
8: Colina.
5: Tá certo, Ilma. Um abraço pra você. Obrigado pela companhia. Ilma Rosa, não perde a nossa programação na Rádio Nova FM. Bom demais ter a sua companhia aqui na Nova.

0: Essa é pra gastar a sola da bota, Guilherme Silva, Barquinha de Ouro, aqui no Popline da Rádio Nova FM. Quem tá na sintonia curte demais Guilherme Silva, o Heitor Sérgio. Heitor, abraço pra você, abraço também pra Joelma, tá ligada, tá conectada aqui na Rádio Nova FM.
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1: 5 horas.
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0: Quem gostou faz barulho aí, Mari Maraíza!
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2: E tem mais, alô, tem mais recado aqui no Popline na Rádio 9 FM, através do nosso WhatsApp, o nosso bate-papo aqui na melhor sintonia. Vem pra cá pra você participar aqui através do nosso WhatsApp. Se você ainda não mandou o seu recado, bora, chega junto, né? Bora mandar o seu recado aqui e participar, que hoje no final do Popline temos aí o sorteio de um álbum exclusivo da Rádio Nova. Nosso time de comunicadores, ó, álbum com todas as figurinhas. Se você ainda não ganhou, pode mandar aqui que ainda dá tempo de você participar. Só você mandar a sua mensagem dizendo que você quer ganhar aqui o álbum exclusivo da Rádio Nova. Quem tá aqui mandando recado? Rapaz, tá frio, hein, o Júlio César? Tá lá em São Manuel. Esfriou aí, né, meu amigo? Um abraço pra você, pra todos aí ligados em sintonia, curtindo aqui, ó. Já mandou aqui, ó. Já mandou a mensagem de texto aqui. E aquele emoji, né? De gelo, né? Carinha com gelo. Significa que tá frio, né? Que tá gelado. Abraço pra você, Júlio César. Obrigado aí pela companhia. Quem tá aqui na sintonia também, abraço aqui. Vamos conferindo aqui a galera que tá mandando recado. Tem áudio? Tem, então fala comigo. Boa tarde.
3: Olá, Euclides. Boa tarde. Quem fala com o Chino vai posar. Eu gostaria de pedir uma música com o Guilherme Silva, Festa Muito Louca. Ofereço para minhas amigas Emilda, Cida, Raquel, Pâmela, Regina e também para meus filhos Jefferson, James e Joab e também para minhas amigas Pâmela, Rosângela, Kátia, Fabiana. E para todos vocês aí da Nova, eu ouço a maior e a melhor, quem ouve sabe o que é. Valeu, Euclides, ótima tarde, valeu.
2: Quinto. Valeu, Cristina, um abraço para você, obrigado pela companhia aqui na Nova. Oi.
4: Eu quero pedir a música da Ana Castela, para toda a minha família, você na minha...
2: Valeu.
4: Na Rádio Nova,
2: Valeu, obrigado pelo carinho, minha querida, um abraço para você. E através do nosso WhatsApp, você manda o seu recado, você participa, se interage aqui. Quem tá aqui mandando recado também? A Isabela. Oi, Isabela, tá no bairro Santana, tá conectada, tá curtindo aqui, quer ganhar aqui o álbum da Rádio 9 FM. Boa sorte para você e obrigado pela companhia. Se você ainda não mandou o seu recado, bora mandar aqui, 3398454-1735.

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1: E nesse clima gostoso, finalzinho de tarde, tá estreando, hein? Tá estreando. Quinta-feira, 25 de junho. Como é que tá o clima por aí? Em Maiuaçu, neste momento, 22 graus de temperatura, umidade relativa do ar, 68%. E a mínima prevista para hoje, 15 graus. Tá até um pouquinho melhor, né? Esses dias aí tivemos 8 graus, né? A mínima foi 8, 10, 12, hoje 15 graus. Pois é, para você que está conectado em sintonia, acompanhando a nossa programação, obrigado pelo seu carinho. Para você que está indo embora para casa depois de um dia produtivo de trabalho, bom retorno para você. Obrigado pela sua companhia na Rádio Nova. Um abraço aqui na programação para Michele. Michele, abraço para você, bom trabalho. Obrigado pelo carinho de sempre. Quem está aqui mandando recado também na programação, um abraço especial aqui para a Poliana. Tá ligada, tá em sintonia, tá ligada, tá conectada na nossa programação. Tá aqui mandando um abraço aqui pro Alexandro, seu esposo. Tá certo então, um abraço para vocês. Obrigado pela companhia na Rádio Nova FM. E aqui na nossa programação a gente vai selecionando para você as queridinhas do nosso programa Popline. Aí agora tá chegando NX0 e Túlio Deck, Bem ou Mal.

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0: agora aquele momento especial para você viajar no tempo. Tá chegando esse momento que é maravilhoso aqui na nossa programação. Bora aumentar o volume? Esse é o nosso Hora Retrô aqui na Rádio Nova.
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8: E agora é hora de conferir quem vai levar aqui o álbum da Rádio Nova FM, o álbum exclusivo com todas as figurinhas dos locutores, nosso time de locutores da Rádio Nova. Vamos lá, boa sorte para todo mundo, a galera que participou, obrigado pelo carinho, pela companhia aqui na Rádio Nova. E a nossa ganhadora é ela, Denise Lima. Ela que participou com a gente vai levar aqui hoje o álbum da Rádio Nova FM. Denise, parabéns para você. Obrigado pelo carinho. Depois a produção vai entrar em contato com você, tá bom? Parabéns e obrigado por participar aqui da nossa programação. E agora tá chegando aqui a última sequência do Popline para você na Rádio Nova. Daqui a pouco, Sigs em Ponto, tem a Hora do Ângelus com a apresentação do Padre Carlos Altoé e Luiz Nascimento em um momento especial de oração, de reflexão. E na sequência tem o Vibe da Nova, Rafael Muniz. É a sua companhia na Nova FM. E nós temos encontro marcado amanhã, 3 da tarde, depois do Orelhão da Nova. Eu espero você, se assim o bom Deus nos permitir, é claro. Um abraço carinhoso, obrigado pelo carinho, uma ótima noite. Até amanhã, tchau, tchau.

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3: Boa noite, meu amigo, boa noite, meu irmão. Alegria, paz, bênçãos de Deus na sua vida. Agradeçamos a Deus o dia, os trabalhos. Agradeçamos a Deus a presença e a força, a luz e a graça derramada em nossos corações. Que Deus abençoe nossas famílias e nossos lares. Chegando ao final de mais um dia, início da noite, agradeçamos a Deus pelo seu amor infinito derramado em nossas vidas. A partir do trabalho, rezemos pelos doentes, enfermos, famílias enlutadas, idosos. Agradeçamos a Deus as nossas famílias e nossos lares. O anjo do Senhor anunciou a Maria, e ela concebeu do Espírito Santo. Ave Maria, cheia de graça, o Senhor é convosco, bendita sois vós entre as mulheres, bendito é o fruto de vosso ventre, Jesus. Santa Maria, Mãe de Deus, rogai por nós, pecadores, agora e na hora de nossa morte. Amém. Eis aqui a serva do Senhor, faça-se em mim segundo a vossa palavra. Ave Maria, cheia de graça, o Senhor é convosco. Bendita sois vós entre as mulheres, bendito é o fruto de vosso ventre, Jesus. Santa Maria, Mãe de Deus, rogai por nós, pecadores, agora e na hora de nossa morte. Amém. E o Verbo se fez carne e habitou entre nós. Ave Maria, cheia de graça, o Senhor é convosco. Bendita sois vós entre as mulheres, bendito é o fruto de vosso ventre, Jesus. Santa Maria, Mãe de Deus, rogai por nós, pecadores, agora e na hora de nossa morte. Amém. Rogai por nós, Santa Mãe de Deus, para que sejamos dignos das promessas de Cristo. Oremos. Infundi, Senhor, a vossa graça em nossos corações, para que, conhecendo pela anunciação do anjo a encarnação de Jesus Cristo, vosso Filho, cheguemos por sua paixão e cruz à glória da ressurreição. Ó nosso Senhor Jesus Cristo, vosso Filho, que é Deus, na unidade do Espírito Santo. Amém. Glória ao Pai, ao Filho e ao Espírito Santo, como era no princípio, agora e sempre. Amém. As almas dos fiéis, pela misericórdia de Deus, descansem em paz. Amém. Anjo de Deus, que por divina piedade sois minha guarda e proteção, iluminai-me, guardai-me, dirigi-me, governai-me. Amém.
4: Boa noite, queridos ouvintes da Rádio Manhuaçu, da Rádio Nova. Nós estamos de volta para falarmos mais sobre Maria Santíssima, nossa querida e amada mãe. Você já deve ter ouvido dizer que o sábado é o dia por excelência dedicado a Maria Santíssima, nossa mãe. De modo especial, ao longo do mês de maio, que nós celebramos recentemente, dedicou-se um tempo privilegiado para estar ao lado de Nossa Senhora, confidenciando a ela nossos medos e anseios, nossas preocupações e dores, mas também nossas alegrias e realizações. Se você fez esse exercício, se você fez esta aproximação com Maria Santíssima aos sábados do mês de maio, por que não continuar todos os sábados, se o sábado é o dia por excelência dedicado a Maria, nossa mãe? Bem, existem aqueles que têm essa dedicação diária a Maria, porque ela está dentro do coração. Mas se você ainda não tem essa dedicação diária a Maria, essa devoção à Nossa Senhora, comece pelo sábado, que é o dia dedicado a ela. Maria é nossa mãe e está pronta para nos escutar e acolher.

a qualquer momento. Ela nos conduz ao seu Filho Jesus, o Messias, caminho para o Pai, e abre os nossos ouvidos para acolher e preservar a Palavra de Deus, que é o que nós precisamos, ter os caminhos abertos para o Pai, ter os caminhos abertos para o nosso Salvador Jesus, o Messias,

0: O tão esperado. Ela é a mãe do Messias. Ele será rei, não à maneira humana e carnal, mas no sentido divino e espiritual. Seu nome será Jesus, que significa Deus salva. Como está em Lucas 1:31, Mateus 1:21. Recordando a todos e para sempre que não é o homem que salva, mas só Deus. Jesus é aquele que cumpre estas palavras do profeta Isaías, que eu digo agora. Não foi um enviado nem um anjo, mas foi ele mesmo que o salvou com amor e compaixão. Isaías 63, 9. Então essa maternidade abala Maria nos alicerces. É como mulher inteligente que é, ou seja, capaz de ler no íntimo dos acontecimentos, que ela procura compreender, discernir e aquilo que acontece na sua vida. E ela viveu sua missão e está de braços abertos. Vamos amar Maria, vamos dedicar, quem sabe inicialmente o sábado com a reza do terço, depois isso vai ganhando o nosso coração e a gente faz isso diariamente. Encerramos por hoje e amanhã estaremos de volta nesse mesmo horário. Fiquem todos com Deus e até lá.
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9: Belezuras, ótima noite pra você que tá na sintonia curtindo a mais gostosa do seu rádio. Tô chegando. Aumenta o volume aí.
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9: É, sou eu mesmo. E aí, tudo certinho? Ótima noite pra você que tá na sintonia, curtindo a mais gostosa do seu rádio. Sejam todos bem-vindos a bordo dessa super emoção. É o Vibe da Nova. Vibe da Nova. 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Só as melhores, só as selecionadas pra você, o melhor ouvinte curtir. Pra você...

0: aproveitar para renovar aí as energias para mais um dia, para mais um sextou, hein? É, mais um sextou que tá chegando aí, hein, galera? Eu já, apesar do nariz estar entupido hoje, eu já tô sentindo o cheirinho da sexta-feira. Ei, coisa boa, maravilha, hein? E aí, tudo certinho? Tudo muito bom por aí? Bacana, ó. Pra você que tá indo pra casa agora, tá aí no trânsito, paciência, daqui a pouquinho você vai estar em casa com a família. Pra você que já tá em casa, aquele abraço, continue na melhor sintonia. E pra você que tá matando o leão do dia aí, né? Assim como eu também, né? Tô matando o leão aí, ó. Bora lá, bora matar esse leão aí, galera. Com muita alegria, graças a Deus, não é verdade? Pois é. Bora começar o programa? Chega de blá blá blá. Pra você que tá na sintonia em casa, no trabalho, todo mundo tá ligado, todo mundo tá sintonizado na melhor estação.
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0: É quinta-feira, 25/6. Bom job. Só pra começar o Vibe da Nova de hoje. Ah, eu sou o Rafinha, tá?

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0: aqui, Ferrari. Vai, meu filho. Vai botar swing aí, vai. Cedado.
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0: Legal, tá aí o som de David Guetta na programação.
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0: 6h54 na sua Nova.

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0: 9 7 5. É a queridinha da região, tocando as melhores músicas pra você, o melhor ouvinte, a galera que já tá na sintonia participando, mandando ver aqui no WhatsApp da Nova, que já tá liberado pra você interagir. Bora pedir aquela música bacana, aquela música boa que você tá afim de curtir. O WhatsApp da Nova é o 33 984 54 17 35. Senta o dedo aí no WhatsApp, bora pedir música boa aqui no seu programão favorito, é o Vibe da Nova.
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0: Muito bem, minha amiga Margarete tá sintonizada com a gente lá em Vespasiano. Fala comigo, minha amiga.
2: Boa noite, meu querido.
0: Boa noite.
2: É,

0: Rafael do Ministro de Joia.
1: Tudo bem.
0: Estou fazendo janta.
1: Ah, isso é bom.
0: Aqui, passamos para mim uma música que você gosta e que eu também gosto, viu? Agradecer para você, Boas Pereira, o Editor Eito, Giovanna Murim, Robert Giovanni, viu? Aqui para Flávio do Guarani, Maria da Paixão, Valéria, Vaguinho, Denise Lima,

0: Da Margarete, muito obrigado aí pela sintonia. Aí, você gosta do Muriel, né? Então bora curtir aí o Búfala do Marajó.
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0: Maravilha, tem o som de Anthony e Gabriel na programação Desandeiro, agora 7h19 na Nova.
1: Eita, feliz e animado no DVD de Anthony e Gabriel, faz barulho!
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Pois é, pessoal, a dupla sertaneja Matheus e Cauã está sendo aí processada, né? Como eu já disse aqui, na justiça pelo ex-empresário, o Marcos Araújo, galera. Pois é, em cerca de 8 milhões de reais. Segundo a ação movida aí pelo produtor musical, ele cobra o valor referente à realização de 45 shows acordados em 2021 como forma aí de pagamento pela rescisão do contrato entre o empresário e os artistas, viu? É, pois é. Então, após 2 anos e 3 meses sendo agenciados exclusivamente pelo Marcos Oliveira, as partes decidiram aí rescindir o contrato como parte do acordo, tá? Ficou estabelecida aí a realização de 45 shows ao longo de 4 anos, como indenização pela rescisão. 10 ainda em 2021, 10 em 22, 12 em 2023 e 13 em 2024. Aí as apresentações ocorreriam em eventos promovidos aí pelo próprio produtor musical, né? Em outros, né? Ou outros festivais organizados aí pelo Marcos Araújo. Dos 45 shows, segundo Marcos, apenas 6 teriam sido realizados entre 21 e 24, né? Entre 2021 e 2024. A época também ficou acordado que cada apresentação não realizada seria convertida em um pagamento de R$ 200 mil. Então, atualmente, segundo a ação, o valor de cada show estaria estimado aí em R$ 500 mil, galera. Pois é. Então, foram processados aí, condenados aí a 8 milhões de reais, portanto, a dupla Matheus e Cauã. Sendo processado aí pelo ex-empresário, né? O Marcos Araújo. Bora mudar de assunto? Um assunto que mobilizou as redes sociais nesta quinta-feira foi o anúncio, né, do influenciador Lucas Borbas. Ele é viúvo da Isabel Veloso, aquela jovem, né, que faleceu em janeiro desse ano, vítima de câncer, né? O Lucas surpreendeu os seguidores ao anunciar nessa quinta-feira que está noivo aí da fonoaudióloga, né? Sua atual namorada agora. Em uma publicação nas redes sociais, ele mostrou o pedido romântico que preparou para a companheira e exibiu a aliança de noivado. O Lucas era casado com a influenciadora que faleceu aos 19 anos, no dia 10 de janeiro desse ano, vítima aí do câncer, né? Nos stories ele ressaltou aí, abre aspas, "Então escolho minha felicidade sempre, buscando viver da forma certa, com o coração em paz e buscando estar cada vez mais próximo do Criador." Fecha aspas na fala de Lucas Borbas. Que pegou os seguidores, né? De surpresa aí.

0: nessa quinta-feira. E aí teve muita gente que já foi logo criticando o rapaz, né? Julgando aí, dizendo que tá tão recente, tem 5 meses, não é isso? 5 meses aí que a Isabel faleceu e ele já anunciando aí que, né, um noivado, né? Um pedido de casamento aí para a sua namorada. Lembrando que eles estão juntos há 2 meses e pouco e aí ele já está aí, já nesse nível aí do relacionamento, né? Aparentemente, o casal se dá bem, né? É isso aí. A Isabel Veloso, ela lutava contra um câncer em estágio terminal. Aos 19 anos, ela infelizmente veio a falecer. Quando ela descobriu a doença, ela tinha 15 anos, né, galera? Muita gente aí acompanhou essa a trajetória da Isabel, a luta dela para viver, realizar os sonhos, né, que era se casar e ter filho, né? E ela acabou engravidando e depois da gravidez o cenário, né, o quadro de saúde da Isabel piorou depois da cirurgia que ela fez, né, um transplante. E infelizmente ela veio a óbito no dia 10 de janeiro desse ano. Mas é isso aí. Vida que segue e bons ventos aí pro Lucas Borbas, né? É isso aí, a vida tem que seguir, não é verdade? Pois é. Pessoal, o resenha de hoje vai ficando por aqui, viu? De volta amanhã nesse mesmo horário, com mais informações dos famosos, tudo que rola nesse mundo dos famosos, tititis. Eu vou trazer pra você aqui no Resenha da Nova, na edição do Vibe da Nova. Mas amanhã tem mais, é isso aí.
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0: 7h33 na Nova.

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1: Essa música é aquela velha história, né? Você é apaixonado pela pessoa. E a pessoa fica insistindo pra você. Fica dizendo que ama. Postando nas redes sociais. Mas você não é disso. Você é uma pessoa.

0: Daí o som de Atitude 67.
1: Obrigado, gente! Amém!
0: Cerveja, praia, samba e futebol. Maravilha, maravilha, ótima noite pra você que tá na sintonia. Deixa eu mandar um beijão aqui pra Claudineia Rodrigues, tá ligadinha, curtindo Vibe da Nova. Valeu, Claudineia, beijão pra você, minha querida, muito obrigado aí pela sintonia, tá lá em Reduto, tá ligadinha com a Nova FM. Vai curtir o som do Gustavo Lima, o embaixador Gustavo Lima. 7h47.

0: modo gritar. Isso é raiz de verdade, viu?
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0: 89 FM, quem ouve sabe o que é agora, 8h13, ótima noite pra você.
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Maravilha, maravilha, Nova FM. Pra quem gosta de música de qualidade, ouve e fica, né? Ótima noite pra você que tá na sintonia curtindo a Nova FM. Abração pra minha amiga. Ah, sim, a Rose Antunes, né? Tá ligadinha com a Nova FM. Fala, Rose! Um beijo pra você, tá bom, querida? Muito obrigado pela sua sintonia. Tá ligadinha aqui no Vibe da Nova. Valeu, querida! Quem mais tá na sintonia curtindo o programa? Abração pra Renatinha, tá sintonizada lá em Simonésia. Ela falou, seu Rafael, hoje tá fazendo aí... Hoje, dia 25 de junho, tá? Ou no dia de hoje... Há 17 anos atrás, o mundo perdia Michael Jackson. Toca o sucesso do Michael Jackson aí pra gente curtir. Então tá bom. Verdade, né, Renatinha? 25 de junho, morria em Los Angeles, na Califórnia, vítima de uma overdose medicamentosa, né? Que foi considerada aí um homicídio, né, galera? E até hoje, em 2026, o universo de Michael Jackson continua em evidência. É, pois é. Um exemplo é a cinebiografia mundial intitulada como Michael, que ultrapassou aí a marca dos 850 milhões arrecadados em bilheterias internacionais. É, pois é. Michael Jackson continua mais vivo do que nunca, galera. Pois é. Bora curtir um som do rei do pop?

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0: Nova 8h45. Queridinha da região, né? Abração pra você que tá na sintonia, tá ligado? Tá sintonizado aqui no Vibe da Nova. Deixa eu mandar um abraço aqui pra minha amiga Ivone, tá ligada com a gente, tá sintonizada. Guarani, Jaguaraí, tá ligada com a gente. Fala comigo, minha amiga.
1: Oi, Rafael, boa noite, tudo bem?
0: Tudo jóia.
1: Queria te pedir
0: fala comigo.
1: Igrejinha Azul com Mato Grosso e Matias. Oferecer com meus filhos, Sinei e Edenino, Cristiano e Carlos Alberto.
0: Uhum.
1: O Jandir Gondênia de Lima.
0: Certo.
1: E para minha sobrinha Cássia Reduto, meu sobrinho Bibi.
0: Então tá bom.
1: Com a Flávia, meu filho Azemato, para você, obrigado.
0: Beleza. Oi, Ivone, um beijo para você, tá bom, minha amiga? Muito obrigado aí pela sua sintonia aqui no Vibe da Nova.
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1: É aquele dia, né? Todo mundo gosta de curtir a Nova FM. Agora 8h49, tem mais participação chegando por aqui. Deixa eu ver aqui quem tá na sintonia.
2: Oi, Rafael.
1: Opa.
2: Boa noite. Aqui quem
1: Boa
2: fala
1: noite.
2: É o Bruno Ribeiro.
1: Fala, Bruno. Grande Alegre. Bruno. Um abração pra galera de Pouso Alegre.
2: Na Nova.
1: Valeu, meu irmão.
2: E gostaria de ouvir a música com o Michael Jackson, a Billie Jean. E tá oferecendo para todos os ouvintes e para vocês aí da rádio. Tô aqui ligadinho.
1: Valeu, valeu.
2: E ouço a maior e a melhor. Boa
1: Maravilha.
2: Noite.
1: Maravilha. Boa noite. Grande Bruno, tá aí na sintonia. Galera de Pouso Alegre na sintonia, curtindo o Vibe da Nova. Agora 8h49.
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0: Maravilha, maravilha, tem o som do Bruno e Barreto, Texana 37.
1: A Texana 37, esse cowboy aqui não te esquece.
0: Maravilha, maravilha. Fechou o nosso Vibe da Nova de hoje, dessa quinta-feira, amanhã é sexta-feira. E eu tô fazendo coraçãozinho pra você, porque eu te quero na minha sexta, hein? Vamos sextar juntos aqui na Nova FM. Maravilha. Logo depois da Hora do Ângelus, com o nosso querido Padre Carlos Altuer e o Luiz Nascimento. Logo depois, é encostadinho mesmo, viu? E a gente se encontra aqui na melhor estação, a estação que todo mundo ama, Nova FM. 88.3. Vem aí a voz do Brasil. Um beijo, um cheiro e até amanhã, se Deus quiser. Valeu, pessoal. Boa noite, bom descanso. Até amanhã.
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4: Está no ar a voz do Brasil. As notícias do governo federal que movimentaram o país no dia de hoje.
5: Boa noite.
6: Boa noite para você que nos acompanha em todo o país.
5: Quinta-feira, 25 de junho de 2026.
6: Vamos ao destaque do dia, soberania no campo.
5: O governo do Brasil anuncia a retomada das obras da unidade de fertilizantes nitrogenados 3, na cidade de Três Lagoas, em Mato Grosso do Sul.
6: Serão investidos mais de 5 bilhões de reais com o apoio do novo PAC. E a nova fábrica terá capacidade de produzir 16% da demanda nacional por ureia.
5: Presidente Lula destaca que a produção de fertilizantes garante a blindagem do país em relação à subida de preços internacionais.
7: Preços absurdos de fertilizante que poderiam ser produzidos no Brasil, que aumenta a cada guerra que alguém quer dar no outro lá fora, e o pobre brasileiro paga o preço dessa guerra.
6: E ainda em Mato Grosso do Sul, o presidente entrega a titulação de terras para 1.390 famílias assentadas da reforma agrária.
5: Elas produzem leite, grãos, frutas e hortaliças e criam pequenos